0: Contribuintes que não eram obrigados a declarar o imposto de renda em 2025, não entregaram a declaração, tiveram o imposto retido na fonte em 2024 e têm até R$ 1.000 a receber.
1: Hoje na apresentação da Voz do Brasil, Luciana Vasconcelos e Luciano Seixas.
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1: As negociações entre os governos do Brasil e dos Estados Unidos continuam em andamento a respeito da aplicação das novas tarifas comerciais.
2: Os dois países também avançaram nas discussões sobre cooperação no combate ao crime transnacional.
3: Brasil e Estados Unidos realizaram mais uma rodada de negociações a respeito da aplicação de novas tarifas sobre produtos brasileiros. Trata-se de uma sobretaxa de 25% sobre diferentes produtos exportados pelo Brasil. Em alguns casos, a taxação pode chegar até 37,5%. O ministro do Desenvolvimento, Indústria, Comércio e Serviços, Márcio Elias, afirmou que as negociações seguem em andamento e que estão concentradas na defesa dos interesses comerciais do país.
4: Não sairemos da mesa de negociação em momento algum e não permitiremos jamais que um tema que não diga respeito à relação comercial, à relação econômica, à boa relação política que o Brasil sempre teve com os Estados Unidos, ela deixe de presidir ou orientar as conversas, né? Não há espaço para discussão de outra natureza que não seja a defesa da soberania e a defesa dos reais interesses do Brasil.
3: Segundo o ministro Márcio Elias, a reunião foi uma continuidade às conversas iniciadas na semana passada. Os temas foram divididos por áreas e uma das frentes tratou também da cooperação no combate ao crime transnacional.
4: Há um reconhecimento de que é possível avançarmos nesse ponto. O Ministério da Justiça aqui no Brasil fez um trabalho. Nós já tínhamos apresentado na visita do presidente Lula ao presidente Trump e hoje nós detalhamos um pouco mais esse plano bilateral.
3: O prazo final para o governo dos Estados Unidos definir a aplicação de novas tarifas sobre produtos brasileiros é 15 de julho. Outra reunião entre os dois governos deve acontecer esta semana. Reportagem Luana Karen.
1: O vício em jogos de azar é prejudicial à saúde mental e financeira dos apostadores.
2: O aplicativo Meu SUS Digital oferece acompanhamento e tratamento.
1: Um teste identifica os sinais e por meio do aplicativo é feito o encaminhamento com consultas online com especialistas.
5: Seduzida pela promessa de dinheiro fácil, a educadora Zélia Fernandes apostou online pela primeira vez em 2024. Com o passar do tempo, os ganhos deram lugar à dívida e à mudança de comportamento. Ela só parou de jogar no início deste ano.
6: Quando eu perdi um dinheiro, no qual que eu precisava muito dele, a conta estava toda zerada, eu tinha perdido tudo, e eu falei assim, eu não posso ficar assim.
5: O quadro de saúde enfrentado pela Zélia tem nome, ludopatia, distúrbio psiquiátrico de quem tem compulsão por jogos de azar. Uma pesquisa da Universidade Federal de São Paulo aponta que quase 1,5 milhão de brasileiros acima de 14 anos apresenta algum sinal deste transtorno. Com a expectativa de atender até 600 pessoas por mês, o aplicativo Meu SUS Digital começou a oferecer teleatendimento gratuito para quem enfrenta esta enfermidade, como explica Marcelo Quimatti, diretor do Departamento de Saúde Mental, Álcool e Outras Drogas do Ministério da Saúde.
7: A pessoa ela vai saber se ela tem problemas ou não com jogos e apostas. Ela vai primeiro ser acolhida, vai fazer uma marcação de atendimento, vai passar por um acolhimento e depois vai entrar num programa de cuidado.
5: Para utilizar o serviço, é preciso acessar o aplicativo e realizar um autoteste, com perguntas que ajudam a identificar sinais de risco. Nos casos mais graves, o ciclo de cuidados inclui até 13 consultas por vídeo, com duração média de 45 minutos. O atendimento é gratuito e confidencial e realizado por psicólogos ou terapeutas ocupacionais com o apoio de médico psiquiatra quando necessário. Marcelo Quimatti aponta sinais de quando procurar ajuda.
7: Ela deixa de ter algumas outras atividades, ela começa a comprometer a renda pessoal ou familiar ao longo de um mês, quando ela começa a perder e ela continua jogando para recuperar o que ela perdeu. Quando uma pessoa ela começa a fazer isso, ela já está com um problema bem instalado.
5: O Meu SUS Digital pode ser baixado gratuitamente nas lojas Android ou iOS, ou acessado na versão web em meususdigital.saude.gov.br. Reportagem Graziele Bezerra.
2: E a Polícia Federal realiza operação para investigar operações ilegais em empresas de aposta online, as chamadas bets.
1: A Operação Véu de Maia investiga um suposto esquema de lavagem de dinheiro e evasão de divisas envolvendo 87 empresas.
2: Foram cumpridos 9 mandados de busca em municípios de Goiás, São Paulo e Rio Grande do Sul.
1: Os investigados podem responder por crimes como lavagem de dinheiro, evasão de divisas e organização criminosa.
2: A Receita Federal abriu consulta à restituição automática do imposto de renda.
1: A partir de amanhã, os contribuintes podem checar se têm direito ao lote especial de restituição automática.
2: Ele é destinado a contribuintes que não apresentaram declaração e possuem um cronograma próprio.
0: O lote automático beneficia contribuintes que não eram obrigados a declarar o imposto de renda em 2025, não entregaram a declaração, tiveram o imposto retido na fonte em 2024 e têm até R$ 1.000 a receber. Para receber, é necessário que o CPF esteja regular e vinculado a uma chave Pix. Para saber se tem direito, a consulta poderá ser feita pelo site ou pelo aplicativo da Receita Federal a partir desta quarta-feira. Também será possível conferir a declaração simplificada feita pela Receita e incluir informações, se necessário, além de fazer ajustes antes da conclusão do processamento. O órgão orienta que a consulta seja realizada apenas pelos canais oficiais para garantir a segurança das informações. O pagamento vai ser feito no dia 15 de julho, diretamente na conta vinculada à chave Pix do tipo CPF. Graziela Mendonça para a Voz do Brasil.
1: A Receita Federal ressalta que este lote especial de restituição automática não faz parte do calendário regular de restituições.
2: Os lotes regulares continuam sendo pagos normalmente aos contribuintes que entregaram a declaração dentro do prazo legal. O próximo lote regular está previsto para o dia 31 de julho.
1: Começaram hoje os pagamentos do seguro defeso referentes a períodos de proibição da pesca anteriores a 2026.
2: No valor de um salário mínimo por mês, o seguro é destinado a quem precisa interromper a atividade durante o defeso para proteger a reprodução dos peixes.
8: Márcio Luiz Nascimento é pescador em Santa Catarina e ele conta como se prepara para o período de defeso em que a pesca fica proibida.
9: A gente que é pescador, a gente sempre pensa no inverno, né? Que é para nós esse período agora, então a gente tem que se programar, guardar uma moedinha trocada, né? Para se manter sustentável que a família.
8: Nos períodos de defeso, ou seja, a pausa devido à reprodução das espécies, os pescadores artesanais têm direito ao seguro defeso no valor de um salário mínimo mensal. Nesta terça-feira, começaram os pagamentos referentes aos períodos de defeso anteriores a 2026. Os valores estão sendo depositados em parcela única para pescadores artesanais que tiveram o direito ao benefício reconhecido e aguardavam a emissão do pagamento. Têm direito os trabalhadores que já solicitaram auxílio dentro do prazo, cumpriram todos os requisitos e tiveram o pedido aprovado pelo Instituto Nacional do Seguro Social, INSS. Os pescadores artesanais podem consultar a situação do pagamento pelo aplicativo Carteira de Trabalho Digital ou pelo portal Emprega Brasil no endereço empregamaisbrasil.trabalho.gov.br/trabalhador. Quem ainda possui pedidos em análise pode acompanhar o andamento do processo pelos canais oficiais Meu INSS, site e aplicativo e Central 135. Reportagem Gabriela Noronha.
1: E também sobre o assunto, eu e Mariana Jungmann conversamos mais cedo com a presidente do INSS, Ana Cristina Silveira. Vamos ouvir.
10: Presidente Ana Cristina Silveira, um prazer ter a senhora com a gente aqui na Voz do Brasil mais uma vez. Vamos falar então de seguro defeso? Ele começou a ser pago aí para os pescadores. E aí a minha primeira pergunta é, ele vai ser pago agora para pescadores de todo o país ou isso varia de acordo com cada região, com cada tipo de pesca, por exemplo, se de rio ou de mar?
11: O seguro defesa do pescador artesanal, ele vai ser pago para todo o país, para quem fez o requerimento até outubro de 2025, junto ao INSS. Já foi feita a análise e a gente está pagando entre 7 a 11 de julho de 2026 a 121 mil pessoas, no valor de 721 milhões de reais.
1: E quem está apto a receber?
11: Todos que fizeram a solicitação dentro do prazo até outubro de 2025, que levaram as documentações necessárias, porque a partir de novembro de 2025, a competência passou a ser do Ministério do Trabalho e Emprego. Então, a partir daí, será pago pelo Ministério do Trabalho.
10: Agora, presidente, se o pescador tiver um emprego com carteira assinada, por exemplo, ele pode receber o seguro mesmo assim?
11: Não, o seguro defesa do pescador artesanal, ele é direcionado a pescadores profissionais que exercem a pesca como única fonte de renda. Ele não pode receber nem benefício assistencial, nem outro benefício previdenciário, exceto o auxílio acidente e pensão por morte de um salário mínimo.
10: Eu faço essa pergunta porque a gente lembra que alguns pescadores às vezes também trabalham em outras atividades rurais, mas então nesse caso, seguro defesa só para quem tem a pesca como atividade exclusiva.
11: Isso, quem exerce a pesca de forma profissional, sozinho ou com sua família em regime de economia familiar.
1: Presidente, quais são os documentos que o pescador deve apresentar ao INSS para solicitar o seguro e por onde ele começa a fazer esse pedido?
11: Então, a partir de novembro de 2025, ele vai fazer esse requerimento no portal Emprego Brasil ou na carteira de trabalho digital, uma vez que a gestão do seguro defesa do pescador artesanal passou a ser do Ministério do Trabalho e Emprego. A documentação permanece a mesma. São os documentos pessoais, o registro geral de pesca a partir de um ano e também o comprovante de contribuição referente ao produto que ele comercializa.
10: E, aliás, aqui é muito importante a gente lembrar que os pescadores precisam manter os seus registros atualizados. Isso é feito com o Ministério do Trabalho, não é feito com a Previdência Social, mas é sempre bom a gente reiterar aqui a importância de que eles tenham o registro regularizado para que eles possam ter direito ao seguro-defeso, né, presidente?
11: Isso, ele faz a partir de um aplicativo do Ministério da Pesca e Agricultura e ele tem que ter esse registro há mais de um ano para poder ter direito ao seguro-defeso do pescador artesanal.
10: Perfeito.
1: E os pescadores que já fizeram pedido e não receberem, podem recorrer? Como é que procede nesse caso?
11: Então, essa pergunta ela é muito importante, porque nesse período de 7 a 11 de julho de 2026, serão pagos os pedidos já analisados, mas ainda não analisamos todos. Nós vamos analisar o restante nos próximos 60 dias. Então, só cabe recurso quando o requerimento for negado. Então, enquanto tiver em análise, não cabe recurso.
10: Muito bem, nós conversamos com Ana Cristina Silveira, presidente do INSS. Presidente, muito obrigada pela sua entrevista aqui à Voz do Brasil.
11: Eu agradeço, é um prazer estar aqui com vocês na EBC e na Voz do Brasil.
2: O câncer de mama é a principal causa de morte por câncer entre mulheres no Brasil e no mundo.
1: E para tratar os casos mais agressivos da doença, foi aprovado esta semana um novo tratamento que consiste na aplicação, na ampliação do uso de um medicamento já disponível no país.
12: Pacientes com câncer de mama poderão usar uma nova medicação para o tratamento da doença. A Agência Nacional de Vigilância Sanitária aprovou uma nova indicação terapêutica para o medicamento Enhertu, Trastuzumab deruxtecana, que já é registrado no Brasil para câncer de mama. A indicação é para o tratamento auxiliar de pacientes adultos com câncer de mama HER2 positivo, que apresentam doença invasiva residual, mesmo após quimioterapia e cirurgia. O câncer de mama é o tipo de câncer mais diagnosticado no mundo e a principal causa de morte por câncer entre mulheres. Aqui no Brasil, entre 10% a 19% dos casos há a presença do HER2, o subtipo associado à maior agressividade e pior prognóstico. A nova indicação da Anvisa se baseou em estudo que demonstrou melhora clinicamente relevante na sobrevida livre de progressão. Os resultados mostraram redução de 53% no risco de recorrência invasiva ou morte com o uso do Enhertu. Daniele Popov para a Voz do Brasil.
2: E a Anvisa alerta que as canetas emagrecedoras de tisepatida, contrabandeadas do Paraguai e comercializadas ilegalmente no Brasil, não têm a mesma eficácia e segurança dos medicamentos registrados no país.
1: Segundo a agência, não há evidências de que esses produtos sejam equivalentes aos aprovados para uso no Brasil.
13: A Agência Nacional de Vigilância Sanitária informou que não há comprovação de que as canetas de tirzepatida contrabandeadas sejam equivalentes aos medicamentos registrados no Brasil. Uma análise realizada pelo Centro de Informação e Assistência Toxicológica da Unicamp testou marcas vendidas ilegalmente em redes sociais no país. Segundo a Anvisa, os testes realizados identificaram apenas a presença do princípio ativo, além da concentração e da estrutura molecular da substância. A agência explica que para comprovar que dois medicamentos são equivalentes, é preciso fazer estudos específicos em centros credenciados. Esses testes avaliam, por exemplo, como o medicamento é absorvido pelo organismo, quanto da substância chega à corrente sanguínea e quanto tempo ela leva para ser eliminada. A agência também informou que as análises feitas pela Unicamp não verificaram aspectos como a absorção do medicamento, a presença de impurezas ou contaminantes, a esterilidade do produto e o cumprimento das boas práticas de fabricação. Por isso, segundo a Anvisa, não é possível concluir que as canetas tenham a mesma eficácia, segurança e qualidade dos medicamentos aprovados para uso no Brasil. Thaís de Araújo, para a Voz do Brasil.
2: O Ministério da Saúde e o IBGE realizam a terceira edição da Pesquisa Nacional de Saúde.
1: A coleta de dados vai até 30 de novembro.
2: A pesquisa reúne informações sobre as condições de saúde da população, fatores de risco, acesso aos serviços de saúde e determinantes sociais.
1: Nesta edição, aproximadamente 140 mil domicílios serão visitados. O questionário individual será aplicado a um morador com 15 anos ou mais.
2: Desta vez, a Pesquisa Nacional de Saúde vai contar com coleta de sangue e urina em uma amostra da população de 15 mil a 20 mil participantes com 35 anos ou mais.
1: Entre os exames previstos estão hemograma, hemoglobina glicada, creatinina, ácido úrico, sódio e potássio, além de sorologia para chikungunya e dosagem de chumbo e mercúrio.
2: Proprietários de imóveis rurais podem acessar por meio do aplicativo Meu Imóvel Rural documentos e informações sobre seus imóveis em um único ambiente digital.
1: A plataforma permite também o compartilhamento de dados com bancos e cooperativas, além de informar sobre condições climáticas.
14: Proprietários de imóveis rurais podem reunir em um único aplicativo documentos e informações que antes precisavam ser consultados em diferentes sistemas públicos. Disponível gratuitamente para celulares Android e iPhone, o acesso é feito com a conta GovBR. O coordenador-geral da Secretaria de Transformação do Estado do Ministério da Gestão e Inovação em Serviços Públicos, Carlos Guedes de Guedes, destaca as vantagens do serviço.
15: O agricultor hoje tem na palma da mão os seus documentos, os documentos da propriedade.
14: Além de consultar dados do Cadastro Ambiental Rural, do Sistema Nacional de Cadastro Rural, do Sistema de Gestão Fundiária e do Cadastro Nacional da Agricultura Familiar, o aplicativo permite emitir o certificado de cadastro de imóvel rural e compartilhar informações com cooperativas, instituições financeiras e assistência técnica, sem informar a senha da conta GovBR. Duas novas funcionalidades ampliam os serviços oferecidos pelo aplicativo. O Tô em Dia verifica possíveis pendências que podem dificultar o acesso ao crédito rural e orienta como regularizar a situação. Já o Produção Certa reúne informações que ajudam o produtor no planejamento da produção, como detalha o coordenador Carlos Guedes de Guedes.
15: Se ele planta milho, o zoneamento climático vai dizer para o agricultor qual é a melhor época de plantar milho e que ali ele vai poder pegar o crédito rural oficial, ali ele vai poder pegar o seguro rural, porque ele está plantando na hora certa. Da mesma maneira, se ele planta, né, milho, ele quer saber o custo de produção do milho, ele vai ter a informação a partir dessa parceria com a Conab, aonde está o custo de produção e o preço do milho nos principais centros produtores e consumidores do país. E se ele quiser saber a previsão do tempo, ele consegue também ver essa informação a partir do Zoom no município da localização da propriedade.
14: O aplicativo Meu Imóvel Rural atende tanto os agricultores familiares quanto médios e grandes produtores rurais. Reportagem Caroline Blaut.
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2: Filmes e festivais de cinema nacionais podem se inscrever para receber apoio do Banco Nacional de Desenvolvimento Econômico e Social, o BNDES.
1: Serão destinados recursos a 5 filmes de longas metragens e a 3 festivais de cinema nacionais.
2: Saiba como participar na reportagem de André de Barros Lima.
17: O banco vai patrocinar 15 filmes de longas metragens divididos em 5 categorias. Ficção grande público, ficção destaque de crítica, documentário, animação e selecionado em festival internacional. O edital também vai apoiar 3 festivais de cinema nacionais.

0: As inscrições para o edital de cinema do BNDES estão abertas até o dia 13 de agosto. Você pode obter mais informações sobre o edital no site bndes.gov.br. Reportagem André de Barros Lima.
1: Audiovisual nacional na palma da mão.
2: A plataforma Tela Brasil, que reúne filmes, documentários e animações brasileiras, agora está disponível na loja de aplicativos do sistema Android.
1: O catálogo reúne 555 obras, incluindo longas, curtas e produções premiadas internacionalmente.
3: Já está disponível para Android e iOS o aplicativo do Tela Brasil. Agora é possível assistir a produções nacionais de filmes na palma da mão. O Tela Brasil é a primeira plataforma pública de streaming do audiovisual nacional. No aplicativo estão reunidas de forma gratuita mais de 500 obras brasileiras entre 1910 e 2025. O acesso é feito apenas com o login na plataforma gov.br. O aplicativo oferece praticamente os mesmos recursos da versão para navegador, como busca por títulos, navegação por categorias, criação de listas, histórico de exibição e reprodução automática. A plataforma também possui recursos de acessibilidade na maior parte do catálogo dos filmes, como legendas descritivas, audiodescrição e tradução em libras. O acervo reúne obras audiovisuais brasileiras, abrangendo diferentes gêneros, como ficção, documentário, animação e experimental. São produções em longa, média e curta-metragem. Há ainda uma seleção especial com produções e coproduções brasileiras que marcaram presença no Oscar desde 1960. Para assistir, basta acessar o site telabrasil.cultura.gov.br ou buscar o Tela Brasil na loja de aplicativos do seu celular. Reportagem Edinaldo Júnior.
2: O Ministério da Cultura, em parceria com o CNPq e o Ministério do Trabalho e Emprego, lançou uma chamada pública para implantação de incubadoras da economia criativa.
1: A medida atende a quem trabalha com expressões artísticas e entidades culturais.
2: Pesquisadores e instituições de todo o país já podem enviar projetos científicos e tecnológicos que ofereçam suporte técnico e de formação a trabalhadores, coletivos e empreendimentos culturais.
1: As propostas devem ser enviadas até o dia 10 de agosto. O resultado será divulgado no dia 30 de outubro.
2: O edital completo com as regras de participação já está disponível na página do Ministério da Cultura, em gov.br/cultura.
1: E essas foram as notícias do Governo do Brasil.
2: Uma realização da Secretaria de Comunicação Social da Presidência da República.
1: Com produção da empresa Brasil de Comunicação.
2: Fique agora com as notícias do Poder Judiciário e do Congresso Nacional. Uma boa noite.
1: Boa noite para você e até amanhã.
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6: STF valida lei da Bahia contra desinformação sobre epidemias e pandemias.
7: Justiça Eleitoral inicia convocação de mesários nesta terça-feira.
6: STJ afasta possibilidade de reconhecimento de papiloscopistas da Polícia Federal como peritos oficiais.
7: Boa noite, eu sou Marcela Luiza.
6: Eu sou Walter Lima.
7: O Supremo Tribunal Federal decidiu que é constitucional a lei da Bahia que estabelece multa para a divulgação de informações falsas sobre epidemias e pandemias.
6: A decisão foi tomada por maioria de votos em sessão do plenário virtual. Judite Aragão.
8: A lei baiana prevê multa de R$5.000 a R$20.000 para quem divulgar informações falsas por meios impressos, televisão, rádio ou plataformas eletrônicas, sem citar a fonte primária. A norma também alcança quem produz ou dissemina esse conteúdo de forma dolosa e quem utiliza mecanismos automáticos para ampliar a circulação das informações falsas. A ação foi proposta pelo Partido Liberal, que alegava invasão da competência da União para legislar sobre telecomunicações e radiodifusão, além de violação à liberdade de manifestação do pensamento e à liberdade de imprensa. Mas prevaleceu o voto do ministro Alexandre de Moraes. Para a maioria, a lei trata principalmente da proteção da saúde pública. Temem que estados também podem legislar. Segundo o ministro, a referência aos meios de comunicação é apenas acessória e não transforma a norma em legislação sobre telecomunicações.

0: Eleitoral inicia a convocação de mesários.
1: Eles vão atuar nas eleições deste ano. Fábio Ruas.
2: As juízas e os juízes eleitorais têm até 28 de agosto para publicar edital com a nomeação das mesárias e mesários que vão atuar no primeiro e em um eventual segundo turno das eleições 2026. A carta de convocação vai informar a função a ser desempenhada, além de data e local da eleição e do treinamento. Em caso de impedimento legal, a pessoa tem até 5 dias para recusar. As mesárias e mesários têm direito a 2 dias de folga para cada dia trabalhado. Auxílio alimentação de R$ 65,00 por turno. Tem preferência em caso de empate em concursos públicos que tem essa previsão no edital e pode contar como atividade extracurricular em universidades conveniadas.
0: STJ afasta a possibilidade de reconhecimento dos papiloscopistas da Polícia Federal como peritos oficiais.
1: Esse reconhecimento poderia levar a um movimento de equiparação salarial. Fátima Uchoa.
3: O papiloscopista tem a função de identificar pessoas, por exemplo, por meio das impressões digitais. A decisão da segunda turma do STJ reformou o acórdão do TRF1 que havia mantido a sentença favorável à ação civil pública do Ministério Público Federal para invalidar atos administrativos da Corregedoria Geral da Polícia Federal que proibiam o reconhecimento dos papiloscopistas como peritos. Para o ministro relator Teodoro Silva Santos, os papiloscopistas policiais federais não estão incluídos no rol de peritos oficiais de natureza criminal previsto em lei, que menciona apenas peritos criminais, médicos legistas e odontolegistas.
0: Brasil bate recorde histórico na contratação de jovens aprendizes, segundo o Ministério do Trabalho e Emprego.
1: E o Judiciário Trabalhista contribui com essa conquista, fortalecendo o acesso ao mercado de trabalho. Rossini Gomes.
4: O Brasil registrou 726 mil jovens aprendizes contratados entre janeiro e abril deste ano. Para a Justiça, esse balanço é reflexo das iniciativas de combate ao trabalho infantil. Por isso, atualmente, mais de 10 tribunais regionais do trabalho desenvolvem ações para incluir quem tem entre 14 e 24 anos no mercado formal, por meio do programa Jovem Aprendiz. Dentre os direitos trabalhistas e previdenciários estão carteira de trabalho assinada, 13º salário, vale transporte e férias no mesmo período da escola ou da faculdade. A Justiça do Trabalho quer garantir acesso seguro ao emprego com formação educacional.
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0: Uma boa noite.
1: E até amanhã.
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1: Eu sou Paula Groba.
2: E eu sou Humberto Pinheiro.
1: E estes são os destaques de hoje do Jornal do Senado, que começa agora.
2: Senado aprova e segue para sanção aumento de penas para crimes sexuais contra crianças em ambiente virtual.
1: Partidos podem ser incluídos em fiscalização contra lavagem de dinheiro.
2: Avança no Senado criação do Programa Nacional Metano Zero.
1: Boa noite.
2: Boa noite.
1: O avanço da inteligência artificial trouxe novas possibilidades, mas também abriu espaço para crimes cada vez mais sofisticados.
2: Para enfrentar essa realidade e reforçar a proteção de crianças e adolescentes, o Senado aprovou um projeto que aumenta as penas para diversos crimes sexuais, inclusive quando a tecnologia é usada para produzir ou manipular imagens e outros conteúdos de exploração sexual infantil. O texto segue agora para sanção presidencial. Repórter Pedro Pincer.
3: Nos casos de produção, reprodução, direção, fotografia, filmagem ou registro de conteúdo de violência sexual contra criança ou adolescente, assim como a sua venda ou exposição, a pena atual é de 4 a 8 anos de reclusão e multa. O projeto eleva essa punição para 4 a 10 anos de reclusão e multa. O texto ainda aumenta a pena em um terço se a venda ou a exposição ocorrer por meio da internet, das redes sociais ou de outras tecnologias da informação e comunicação. O relator, senador Fabiano Contarato, do PT do Espírito Santo, informou que entre janeiro e julho de 2025 foram registradas 49.336 denúncias anônimas de abuso e exploração sexual infantil.
4: Nesse cenário, temos que o incremento de penas, sua inserção no rol de crimes hediondos e a ampliação de condutas delitivas promovidas pelo projeto são medidas adequadas e necessárias.
3: O texto também aumenta a punição para quem oferece, troca, disponibiliza, transmite, distribui, publica ou divulga material de violência sexual contra criança ou adolescente. Hoje, a pena prevista para esses atos é de 3 a 6 anos de reclusão e multa. O texto proposto permite aumentar a pena para 4 a 10 anos de reclusão e multa.
1: O senador Plínio Valério, do PSDB do Amazonas, cobrou a votação que amplia a autonomia do Banco Central e inclui o PIX na Constituição. A proposta foi aprovada pela Comissão de Constituição e Justiça em junho. E o senador, que foi relator, lembrou que já expirou o prazo solicitado pelo governo para analisar o texto antes da votação em plenário.
2: Para Plínio Valério, além de fortalecer a autonomia financeira e orçamentária do Banco Central, a PEC garantirá que o PIX permaneça sob responsabilidade exclusiva da instituição, vedando sua terceirização e garantindo a gratuidade para pessoas físicas.
5: Está no nosso relatório. O PIX é do Banco Central. O Banco Central não pode terceirizar e não pode cobrar jamais, taxar jamais pessoas físicas. Garantia maior do que essa não há.
1: E segue para a Câmara dos Deputados um projeto de lei que facilita a importação de bens destinados à pesquisa científica e tecnológica. A proposta busca desburocratizar o processo de importação de insumos por pesquisadores e instituições credenciadas, além de ampliar os mecanismos de isenção tributária.
2: O texto também determina que o CNPq envie periodicamente dados sobre as importações à Receita Federal e à Secretaria de Comércio Exterior para fins de fiscalização e estatística. Além disso, permite que pesquisadores entrem no país com bens científicos como bagagem acompanhada, desde que credenciados. Para o relator, senador Isalci Lucas, do PL do Distrito Federal, o objetivo é dar mais transparência e agilidade ao processo de importação, sem criar exigências desnecessárias ou contrariar outras leis.
1: A Comissão de Segurança Pública aprovou o projeto de lei que inclui os partidos políticos e suas fundações no rol de entidades sujeitas aos mecanismos de controle e fiscalização de lavagem de dinheiro.
2: A proposta quer aumentar a transparência e evitar que recursos de origem criminosa financiem a atividade política no país. Repórter Bruno Lourenço.
6: Os partidos políticos e suas fundações podem passar a ser fiscalizados pelas regras de combate à lavagem de dinheiro. A Comissão de Segurança Pública aprovou a proposta que obriga as legendas registradas no Tribunal Superior Eleitoral a prestar informações sobre movimentações financeiras aos órgãos de controle. A relatora, senadora Ivete da Silveira, do MDB de Santa Catarina, defendeu o endurecimento das regras para garantir a integridade do processo democrático.
7: A experiência recente de investigações de grande repercussão nacional evidenciou que estruturas partidárias podem se tornar canais de circulação e ocultação de valores de origem criminosa, com reflexos diretos sobre a lisura das campanhas e a igualdade de condições entre competidores.
6: O texto dá aos partidos políticos as mesmas obrigações de rastreabilidade financeira já aplicadas a bancos, corretoras e joalherias, entre outras. O projeto baseou-se em propostas da campanha Unidos contra a Corrupção.
1: Muito mais potente que o gás carbônico na retenção de calor na atmosfera, o gás metano é um dos principais responsáveis pelo aquecimento global. Grande parte dessas emissões vem da decomposição de resíduos orgânicos em lixões e aterros, além da agropecuária e de atividades industriais.
2: Para reduzir esse impacto ambiental e transformar parte desses resíduos em energia renovável, a Comissão de Assuntos Econômicos do Senado aprovou a criação do Programa Nacional de Metano Zero. A proposta também incentiva a coleta seletiva e o reaproveitamento de materiais recicláveis e orgânicos. Repórter Márcio Maturana.
8: Para reduzir as emissões de metano, incentivar a coleta seletiva e estimular o reaproveitamento de resíduos recicláveis e orgânicos, a Comissão de Assuntos Econômicos aprovou a criação do Programa Nacional do Metano Zero. O gás é um dos principais responsáveis pelo aquecimento global. A proposta do Metano Zero pretende também estimular tecnologias capazes de transformar resíduos agropecuários, industriais e urbanos em energia renovável. O autor do projeto é o senador Fernando Dueire, do PSD de Pernambuco.
9: Esse projeto, senhor presidente, cria um ambiente de segurança jurídica, de previsibilidade para investimentos. Estimula tecnologias como a biodigestão, a anaeróbica e a recuperação energética de resíduos. Fortalece a participação das cooperativas, mecanismos transparentes de certificação, governança e comercialização de créditos ambientais.
8: O texto segue para a Comissão de Meio Ambiente com emendas do relator, o senador Eduardo Braga, do MDB do Amazonas. Uma delas dá caráter voluntário à certificação de origem metano zero para empreendimentos que comprovarem redução de emissões de gases do efeito estufa.
1: E o Brasil vai ganhar uma Universidade Federal do Esporte. Após a aprovação do Senado, foi sancionada a lei que cria a universidade. A instituição terá sede em Brasília.
2: A universidade vai atuar no ensino, na pesquisa, na extensão e na inovação em ciência do esporte. Repórter Henrique Nascimento.
10: A proposta também prevê a formação de profissionais para áreas como treinamento de atletas, gestão esportiva, políticas públicas, saúde, educação e para desporto. Para o atleta paralímpico Leomon Moreno, a criação da universidade pode abrir novas oportunidades para quem vê no esporte um caminho de formação e transformação social.
11: Eu fico muito feliz de ter saído de Ceilândia aqui em Brasília, ter ganhado a vida através do esporte, que eu e todos os outros atletas teremos a oportunidade de poder nos capacitar, nos graduar e contribuir também para que o nosso país seja o país do esporte. Quando a gente alinha o esporte, a educação, transformando em cultura dentro do país, a gente constrói ótimos cidadãos, olhando principalmente para a pessoa em si e não para um detalhe.
10: A proposta foi aprovada pelo Senado em junho, com voto favorável da senadora Leila Barros, do PDT do Distrito Federal. Ela defendeu a formação esportiva como instrumento de cidadania.
12: O esporte, ele é mais do que formar atletas. Nós temos aqui uma nata de grandes atletas e para-atletas que representam com muito amor a nossa pátria. Mas, para além disso, a promoção da cidadania. Nós sabemos o que o esporte fez nas nossas vidas, o quanto o esporte é um braço na saúde, na segurança pública, na educação. Um dos maiores legados que eu trago para a política é o seguinte: na política, infelizmente, a gente não ama todos, como na vida a gente não ama todos. Mas eu aprendi no esporte que o meu era coletivo. A gente tem que se respeitar.
10: Segundo o Ministério da Educação, a previsão é que a universidade comece as aulas em 2027. 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
2: Com edição de Paula Groba e trabalhos técnicos de Eliseu Caires, o Jornal do Senado fica por aqui. Acompanhe agora as notícias da Câmara dos Deputados. Boa noite.
1: Boa noite e até amanhã.
13: Jornal Câmara dos Deputados. Câmara aprova a criação de Programa Nacional de Combate ao Câncer.
14: Comissão rejeita a substituição do dinheiro em espécie por moeda digital.
13: Deputados garantem ressarcimento de violência doméstica pelo agressor.
14: Boa noite. Já está no Senado o projeto aprovado pelas comissões da Câmara que determina o ressarcimento pelo agressor de despesas provocadas por violência doméstica. A repórter Maria Neves tem os detalhes sobre a questão.
15: A Comissão de Constituição e Justiça da Câmara dos Deputados aprovou o projeto que obriga companheiro agressor a ressarcir sozinho os danos causados à mulher vítima de violência doméstica, com a sua parte da divisão dos bens. O objetivo da medida é preservar o patrimônio da mulher. De acordo com o autor da proposta, deputado Jonas Donizete, do PSB de São Paulo, há casos em que agressores condenados pela justiça propõem pagar o ressarcimento dos danos causados à mulher com o patrimônio comum do casal.
16: A aprovação desse projeto é muito importante porque a mulher vítima de violência já é um sofrimento muito grande, sofrimento físico, sofrimento psicológico, e teve uma causa na justiça que a pessoa entrou porque estava tirando o próprio patrimônio dela para fazer aí a reparação da violência. Então, esse nosso projeto ele deixa claro que toda reparação que tiver financeira vem do patrimônio do agressor, da pessoa que praticou o ato de agressão, porque é um absurdo a vítima pagar para ela mesma.
15: Atualmente, o Código Civil já determina que nos casamentos com regime de comunhão parcial de bens, as obrigações provenientes de atos ilícitos não podem entrar na reparação. Isso significa que o agressor deve pagar sozinho pelos prejuízos causados. A Lei Maria da Penha também já estabelece que o ressarcimento de mulher vítima de violência não poderá trazer prejuízo ao seu patrimônio ou de seus dependentes. Ainda assim, especialistas afirmam ser necessário deixar mais explícito que a vítima não pode contribuir para reparar os prejuízos causados por parceiros violentos. De acordo com Jonas Donizete, a ideia do projeto foi proposta pelo Centro de Estudos Judiciários do Conselho da Justiça Federal. Da Rádio Câmara de Brasília, Maria Neves.
13: Ayrton Faleiro, do PT do Pará, cobra a aprovação urgente do projeto de lei que combate a misoginia. Ele argumenta que o Congresso precisa se sintonizar com o sentimento das ruas e com as demandas urgentes da sociedade antes do encerramento do semestre legislativo.
14: Para ilustrar a necessidade inadiável da aprovação da lei, Ayrton Faleiro cita o caso de uma mulher estrangulada pelo marido, encontrada morta com o filho de um ano mamando em seu peito. O congressista pede à Câmara que supere visões conservadoras e aprove a lei contra a misoginia.
13: Justiça. Adriana Ventura, do Novo de São Paulo, denuncia a suposta parcialidade de órgãos de controle que estariam paralisando investigações criminais envolvendo familiares de autoridades do Poder Executivo para evitar impactos no processo eleitoral.
14: Segundo Adriana Ventura, existe um aparelhamento generalizado envolvendo a Procuradoria da República e as cúpulas dos três poderes, resultando no arquivamento de denúncias. Ela cobra a instalação de comissões parlamentares para investigar a situação e colocar um fim à impunidade.
13: Márcio Gerri, do PC do B, contesta a contratação de uma operação de crédito de R$1,3 bilhão entre o governo do Maranhão e o Banco do Brasil. Ele aponta que a liberação dos recursos em ano eleitoral exige transparência sobre a finalidade e o impacto da nova dívida.
14: Márcio Gerri cita a decisão judicial que chegou a suspender o empréstimo, depois liberado pelo Tribunal de Justiça do Maranhão, sem análise de mérito da ação. O parlamentar pede que o Banco do Brasil não compactue com a transação, a fim de preservar o equilíbrio do jogo democrático no Estado.
13: O Tony de Paula, do PSD, critica a atuação de uma promotora do Ministério Público do Rio de Janeiro durante um evento da Associação dos Conselheiros Tutelares do Estado. Ele acredita que a representante do MP desrespeitou a organização ao contestar uma apresentação musical que fazia referência a Deus.
14: O Tony de Paula argumenta que houve intolerância contra as manifestações religiosas. O parlamentar também presta apoio à direção da entidade organizadora e critica a relação entre o Ministério Público e os conselhos tutelares.
17: Segurança Pública.
13: Coronel Crisóstomo, do PR de Rondônia, comemora a criação de uma comissão especial para analisar a proposta que reduz a maioridade penal para 16 anos em casos de crimes graves e hediondos. Na avaliação do legislador, a proposta atende o anseio de 80% da população brasileira.
14: Coronel Crisóstomo defende a redução da maioridade penal por acreditar que a medida vai interromper o aliciamento de menores por facções criminosas. O deputado lembra que, para infrações mais leves, continua valendo o Estatuto da Criança e do Adolescente.
17: Saúde.
13: Os deputados aprovaram a criação de um programa para combate ao câncer. A repórter Paula Bittar acompanhou a votação.
18: A Comissão de Constituição e Justiça da Câmara aprovou uma proposta que prevê a criação do Programa Nacional de Combate ao Câncer e de Assistência a Portadores. A medida busca ampliar a prevenção, o diagnóstico e o tratamento da doença no país. O programa será executado pelo Ministério da Saúde. Entre as prioridades estão realizar campanhas educativas, fazer exames para detecção precoce da doença e ampliar a oferta de tratamento de alta complexidade em todas as regiões do país, com o objetivo de reduzir as desigualdades no acesso aos serviços de saúde. O texto também prevê apoio do poder público à pesquisa científica e à inovação tecnológica voltadas à prevenção, ao controle e ao tratamento do câncer. O relator do projeto, o deputado Átila Lira, do PP do Piauí, considerou a medida conveniente e oportuna.
19: Recursos nós temos leis orçamentárias pela obrigatoriedade com gasto de saúde e com um programa como esse, eu não tenho dúvida que nós vamos ter mais recursos tendo destinado para a gente combater o tratamento e também a prevenção e dar mais estrutura aos nossos hospitais e também às nossas pesquisas para que a gente possa ter mais vacinas, mais drogas e mais estruturas, máquinas e inovações na área do combate ao câncer.
18: A proposta que cria o Programa Nacional de Combate ao Câncer e de Assistência a Portadores já pode seguir direto para o Senado, a menos que haja recurso para votação antes pelo plenário da Câmara. Na Rádio Câmara, de Brasília, Paula Bittar.
17: Comissões.
14: Ismael, do PL de Santa Catarina, pede a criação de uma comissão especial para debater projetos em defesa das comunidades terapêuticas. Ele argumenta que o tema merece mais atenção por envolver entidades que acolhem milhares de jovens em tratamento contra a dependência química.
13: Ismael sustenta que a comissão deve aprimorar a legislação, regulamentar o funcionamento e garantir padrões de qualidade, fiscalização e financiamento das comunidades terapêuticas. Ele também defende a expansão das parcerias com sistemas públicos de saúde e de assistência social.
14: Osmar Terra, do PL do Rio Grande do Sul, condena a autorização de plantio e uso de maconha para fins medicinais no Brasil. Segundo o parlamentar, as autoridades responsáveis pela decisão usurparam a competência do Congresso para legislar em nome do povo sobre o tema.
13: Segundo Osmar Terra, a substância agrava surtos e está associada, em sua avaliação, à maioria das interdições de jovens no país, além de contribuir para o aumento de acidentes fatais no trânsito gaúcho. Ele pede ao Congresso que anule as decisões da Justiça e de órgãos reguladores sobre o tema.
17: Direitos Humanos.
14: Luiz Lima, do Novo do Rio de Janeiro, alerta para o crescimento de mais de 90% no número de moradores de rua no Brasil desde 2022, segundo dados do Cadastro Único. O deputado responsabiliza o governo federal, afirmando que a situação reflete a queda no poder de compra da população.
13: Luiz Lima questiona as explicações apresentadas pelo Ministério do Desenvolvimento e Assistência Social, Família e Combate à Fome, que aponta o desemprego entre as causas do problema, enquanto o próprio Executivo Federal afirma que a taxa de desocupação caiu.
14: Ranieri Paulino, do Republicanos da Paraíba, pede a sanção do projeto que cria a Semana Nacional da Ética e da Cidadania. Segundo o deputado, que é autor da proposta, a iniciativa busca estimular a reflexão sobre respeito e tolerância em contraposição aos discursos de ódio.
13: Ranieri Paulino afirma que o projeto aprovado pelo Congresso incentiva o diálogo em escolas, universidades e órgãos públicos na primeira semana de todo o mês de maio. Ele acredita que as pautas humanitárias estão acima das diferenças partidárias e devem unir o país em torno de propostas positivas.
14: Patrus Ananias, do PT de Minas Gerais, anuncia o relançamento da Frente Parlamentar em Defesa da Soberania Nacional, orientada pelo fortalecimento do Estado Democrático, pela participação social e pela implementação de políticas públicas de inclusão.
13: Coordenador do Grupo Parlamentar, Patrus Ananias defende que um país forte precisa de investimentos na educação e no SUS, com tributação justa e resistência a pressões políticas externas. O legislador defende ainda a União Nacional para proteger as riquezas nacionais e a dignidade dos brasileiros.
17: Consumidor.
14: Comissão rejeita a possibilidade de extinção de dinheiro em espécie. A repórter Silvia Munhato explica a questão.
20: A Comissão de Desenvolvimento Econômico da Câmara dos Deputados aprovou o projeto de lei que proíbe a extinção do papel moeda e a substituição dele por moeda digital. Foi rejeitada a proposta que buscava a extinção gradual. A relatora, a deputada Bia Kicis, do PL do Distrito Federal, diz que é importante manter o papel moeda.
21: O papel moeda ainda desempenha função relevante para milhões de brasileiros, especialmente para populações vulneráveis, para cidadãos com limitado acesso a serviços financeiros digitais e para aqueles que habitam em localidades com insuficiente estrutura tecnológica. Ademais, o dinheiro em espécie constitui importante instrumento de liberdade econômica, inclusão financeira e segurança operacional, funcionando como alternativa em situações de falhas tecnológicas, indisponibilidade de sistemas eletrônicos ou interrupções de serviços.
20: A relatora, no entanto, suprimiu o trecho que limitava o acesso do Banco Central aos dados de transações e contas particulares. Outra emenda excluiu a exigência de aprovação do Congresso Nacional, por maioria absoluta, de proposta para extinguir o papel moeda. A proposta que não permite a extinção do dinheiro em espécie ainda será analisada pelas comissões de Finanças e Tributação e de Constituição e Justiça e de Cidadania. Da Rádio Câmara de Brasília, Silvia Munhato.
17: Meio Ambiente.
13: Milton Tato, do PT de São Paulo, coordenador da Frente Ambientalista, critica o esvaziamento do mês do meio ambiente e repudia o retrocesso na pauta ecológica e a aprovação de projetos que enfraquecem a fiscalização, a preservação e o combate ao desmatamento.
14: Milton Tato condena a Câmara por ignorar as 35 propostas de conservação sugeridas pela Frente e pela sociedade civil e por esvaziar o debate sobre o desenvolvimento sustentável, ameaçando a biodiversidade e distanciando o Brasil das metas globais de enfrentamento da crise climática.
17: Relações Exteriores.
13: Tadeu Venere, do PT do Paraná, critica a atuação de parlamentares brasileiros nos Estados Unidos, acusando integrantes da oposição de agir contra os interesses nacionais ao discutir tarifas comerciais. Para o deputado, a postura favorece interesses estrangeiros e prejudica o Brasil.
14: Tadeu Venere acrescenta ainda que integrantes da oposição colocam interesses políticos acima dos interesses nacionais. Na visão do deputado, esse tipo de conduta enfraquece a direita e pode ter consequências políticas e jurídicas.
17: Trabalho.
13: Átila Lins, do PSD do Amazonas, apresentou projeto que cria regras para o auxílio fardamento de policiais militares, bombeiros militares e guardas municipais. O congressista esclarece que a proposta uniformiza e critérios de concessão anual do benefício para evitar disputas judiciais nas corporações.
14: Átila Lins pontua que o texto preserva a autonomia de estados, do Distrito Federal e de municípios na regulamentação das despesas. Ele acrescenta que a proposta prevê pagamento em caso de promoção, quando a mudança de função exige novos padrões, insígnias ou peças do uniforme.
17: Transportes.
13: Pompeu de Matos, do PDT do Rio Grande do Sul, defende dois projetos voltados à proteção dos ciclistas. As propostas, segundo ele, preveem a criação de espaços seguros para bicicletas nas rodovias e o planejamento de vias que garantam mais segurança para quem pedala.
14: Pompeu de Matos também propõe aumentar as penas para motoristas que atropelarem ciclistas após dirigir embriagados, participar de rachas, trafegar em alta velocidade ou fugir sem prestar socorro. Ele explica que as medidas buscam reduzir acidentes e preservar vidas.
13: Merlong Solano, do PT, comemora o início das operações de exportação em grande escala pelo porto de Luiz Correia, no litoral do Piauí. Segundo o deputado, o funcionamento do terminal encerra uma longa espera e amplia a capacidade logística do estado para o escoamento da produção.
14: Merlong Solano acredita que o porto deve reduzir os custos de exportação, além de impulsionar a geração de empregos no Piauí. O parlamentar também destaca a participação do governo estadual e da iniciativa privada na viabilização do empreendimento.
17: Economia.
13: Comissão da Câmara aprova a inclusão da Confederação Nacional do Transporte no Conselho Deliberativo do SEBRAE Nacional. Mais informações com Sofia Peçanha.
0: A Comissão de Indústria, Comércio e Serviços aprovou o projeto que inclui a Confederação Nacional do Transporte no Conselho Deliberativo do SEBRAE Nacional. Atualmente, o Conselho conta com representantes da Confederação Nacional da Agricultura, da Confederação Nacional do Comércio e da Confederação Nacional da Indústria. A medida busca incluir o setor de transportes, que, segundo o deputado Gilmar Tato, do PT de São Paulo, autor do projeto, é um elo vital entre as diversas atividades econômicas, facilitando o escoamento da produção agrícola e industrial, além de viabilizar o comércio e serviços. Apenas em março de 2025, o setor de transporte rodoviário de carga atingiu mais de 20 mil novos CNPJs cadastrados como microempreendedores individuais, sendo o setor com o maior número de pequenos negócios criados, de acordo com o levantamento realizado pelo SEBRAE, como ressalta o deputado Guilherme Uchoa, relator na comissão.
4: Além disso, a expressiva participação das microempresas nesse setor reforça a necessidade de inclusão da sua representação no Conselho.
0: O projeto busca reconhecer a importância estratégica do setor de transportes, ampliar a pluralidade de vozes no colegiado e permitir que as demandas específicas do setor sejam devidamente debatidas no âmbito da entidade. O Serviço Brasileiro de Apoio às Micro e Pequenas Empresas, mais conhecido como SEBRAE, é uma entidade privada que promove a competitividade e o desenvolvimento sustentável dos empreendimentos de micro e pequenas empresas. Agora, o projeto que inclui a Confederação Nacional do Transporte no Conselho Deliberativo do SEBRAE Nacional será analisado pela Comissão de Constituição e Justiça. Da Rádio Câmara de Brasília, Sofia Peçanha.
17: Desenvolvimento Regional.
14: Juliana Cardoso, do PT de São Paulo, condena a prestação dos serviços da Sabesp e denuncia que moradores enfrentam falta de água, ausência de coleta de esgoto e cobranças indevidas. Segundo ela, há comunidades que recebem tarifas de esgoto, mesmo sem contar com rede de coleta.
13: Juliana Cardoso cobra explicações da Sabesp, a revisão das cobranças e mais fiscalização dos serviços. A deputada também pede a ampliação do acesso ao saneamento básico, afirmando que vai continuar acompanhando a situação no estado de São Paulo.
14: Ao prestar contas de seu mandato, Ricardo Maia, do MDB da Bahia, declara que viabilizou a inauguração de uma unidade de pronto atendimento em Ribeira de Pombal e a entrega de veículos para o município de Tucano.
13: Ricardo Maia também ressalta que participou de obras de pavimentação, reformas de escolas e unidades básicas de saúde nos municípios de Heliópolis e Fátima. Ele afirma que os investimentos vão ampliar a infraestrutura e melhorar o atendimento público na região.
14: Ao fazer um balanço das entregas do governo federal em Salvador, Lídice da Mata, do PSB da Bahia, destaca avanços nas áreas de mobilidade e cultura. Entre as ações, a deputada cita o início da operação assistida do VLT e a reinauguração do Teatro Castro Alves.
13: De acordo com Lídice da Mata, os investimentos em infraestrutura e transporte público contribuem para a revitalização urbana da capital baiana. A parlamentar menciona ainda a implantação de uma pista de skate de padrão internacional no subúrbio ferroviário de Salvador.
17: Agricultura.
14: Daniel Almeida, do PCdoB, registra o primeiro festival gastronômico do Aipim, em Entre Rios, na Bahia. Ele acredita que o evento fortalece a agricultura familiar, valoriza as comunidades quilombolas e incentiva a produção derivada da mandioca.
13: Daniel Almeida também celebra a edição de número 73 da Festa dos Vaqueiros do município de Curaçá. Na opinião do deputado, a tradição, além de movimentar a economia local, contribui para preservar a cultura nordestina.
17: vida.
14: Daniel Trzeciak, do PSDB, comemora a reabertura, depois de 16 anos de espera, do Teatro 7 de Abril, em Pelotas, no Rio Grande do Sul. O congressista lembra que o espaço, de 192 anos, é o quarto mais antigo do Brasil e foi tombado pelo Instituto do Patrimônio Histórico e Artístico Nacional.
13: Daniel Trzeciak critica a demora na entrega do Teatro 7 de Abril à população, mas afirma que a casa será fundamental para fomentar a cultura local, valorizar o passado e impulsionar novos investimentos em Pelotas, sua terra natal, que completa 214 anos neste 7 de julho e em todo o estado.
14: Termina agora o Jornal Câmara dos Deputados, produzido pela Rádio Câmara, com trabalhos técnicos de Everson Urani e apresentação de José Carlos Andrade e Márcio Aquilissardi. Uma boa noite para você.
13: Ótima noite para você. A Voz do Brasil volta amanhã. Você ouviu A Voz do Brasil. Boa noite.

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5: E já estamos de volta, uma excelente noite de terça-feira para você que segue ligado aqui na Mundo Livre comigo. Eu sou o Everton Liberto, te acompanho até a meia-noite. Vou te fazer companhia, claro, mandando os melhores sons para você. Prova disso é que eu já chego chegando com os dois pés no peito. Metallica, Samba 2.

Chuck Berry aqui do Mundo Livre, You Never Can Tell. E antes teve Legião Urbana, Que País É Este? Daqui a pouquinho a gente vai ouvir Nirvana, hein? Tá preparado, tá preparada pra dar o like no som dos caras? Afinal de contas, estamos no mês do rock e você precisa ficar ligado, precisa ficar ligada na banda do dia. Everton, como que é isso aí? Me explica. 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Vem comigo então!

0: Mundo Livre, sua atitude sonora, Paramore, That's What You Get. E também teve Joe com Deled Ya. Eu vou encerrando por aqui mais um bloco de atitude na Mundo Livre. Segura aí que eu tô voltando já já depois do intervalo ao som de Foo Fighters. 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

0: Simple Plan aqui na Mundo Livre, sua atitude sonora, When I'm Gone. E antes teve Sweater Weather, som do The Neighborhood. Esse som é demais, hein? Fala a verdade. Mundo Livre entregando tudo pra sua noite de terça-feira. Segura aí que eu vou fazer o intervalo agora. Vou girar essa hora e volto daqui a pouquinho com a minha última hora dessa terça-feira. Não sai daí.
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0: E já estou de volta, excelente finalzinho de noite pra você. Eu sou o Everton Liberto, durante mais uma hora, tô por aqui, na Mundo Livre, mandando os melhores sons, hein? A galera tá curtindo muito a programação dessa noite, então se prepara, porque nessa última hora tem Kiss, tem In Excess, tem AC/DC e agora tem U2.

Bruce Springsteen aqui na Mundo Livre, Born in the USA. E ouvimos antes INXS com New Sensation. Agora é hora de estender o tapete vermelho da Mundo Livre, porque os caras pintadas vão desfilar nele, hein? Kiss, Rock and Roll All Night é classiqueira pra sua noite.

0: Skank aqui da Mundo Livre. Resposta: eu prometi um AC/DC, hein? Tá achando que eu vou embora sem cumprir? Claro que não. Já já a gente curte Money Talks.
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Mundo Livre, sua atitude sonora, Matchbox 20, Anuel. E antes teve Faith No More com Edge of the World. Vem chegando aí, All Together Now, som delícia da banda The Four.

0: Beatles aqui na Mundo Livre, She Loves You e antes Jota Quest do seu lado. E é assim que eu vou encerrando o meu horário com vocês nessa terça-feira. Agradeço muito a sua companhia. Eu sou Everton Liberto, volto amanhã aqui nas ondas sonoras da Mundo Livre. Na sequência, te convido a continuar na sintonia, porque vem chegando a madrugada Mundo Livre com aquela playlist de primeira. Você já está acostumado aqui na Mundo, né? Mas não custa lembrar. A gente se fala. Tchau, tchau. Boa noite.
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3: Serviços. A Agência do Trabalhador de Foz do Iguaçu está com 611 vagas de emprego abertas em diversas áreas, como comércio, turismo, serviços e construção civil. Há oportunidades para funções como atendente, auxiliar de cozinha, operador de caixa, garçom, camareira, pedreiro, recepcionista de hotel, vendedor e motorista, entre outros. Os interessados devem confirmar a disponibilidade da vaga pelo telefone da agência antes de comparecer ao local. O atendimento é de segunda a sexta-feira, das 8 da manhã às 2 da tarde, no centro de Foz do Iguaçu. A Prefeitura de Maringá lançou o aplicativo Na Hora Maringá, que permite acompanhar em tempo real a chegada dos ônibus e planejar viagens pelo transporte coletivo. A nova plataforma substitui gradualmente o aplicativo Voo de Ônibus, que será desativado. Os usuários também podem consultar itinerários, visualizar pontos de parada e acompanhar o trajeto das linhas pelo mapa. O aplicativo está disponível gratuitamente para celulares Android e iOS, além da versão para acesso pelo navegador. Repórter Jomar Valença.
4: Rolândia será o primeiro município a receber o ciclo de oficinas destinadas à revisão dos questionários do Programa de Avaliação de Contas Municipais de Governo, o PROGOV. Será em 14 de julho. Na sequência, virão Campo Mourão, dia 16, Pato Branco, dia 21 e Toledo, dia 23. Para as duas primeiras cidades, as inscrições já estão abertas. Basta acessar o endereço www.tce.pr.gov.br na aba da Escola de Gestão Pública. Durante os encontros, os servidores do Tribunal de Contas do Estado realizam atividades práticas de escuta e coleta de feedbacks. Também recebem sugestões de gestores e interlocutores. Omar Nasser, do Tribunal de Contas do Estado do Paraná. O Tribunal de Contas do Estado ampliou e atualizou os conteúdos disponibilizados ao público por meio do programa Fortalece Conselhos. A iniciativa é direcionada à atuação do controle social. Também busca a qualificação dos cidadãos que compõem os conselhos municipais. São 7 cartilhas, cursos e materiais de capacitação. O conteúdo é destinado a conselheiros, gestores e interessados em acompanhar a execução das políticas públicas. O material está disponível em www.tce.pr.gov.br nas abas Cidadão e Controle Social. Omar Nasser, do Tribunal de Contas do Estado do Paraná.
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5: O Hospital Regional do Sudoeste, Dr. Walter Alberto Pecois, de Francisco Beltrão será o primeiro do estado a utilizar inteligência artificial para monitorar a atividade cerebral de recém-nascidos. A tecnologia permitirá identificar alterações neurológicas com mais rapidez, auxiliando no diagnóstico e também no tratamento precoce. A inovação deve ampliar a segurança no atendimento neonatal e fortalecer a assistência a bebês internados, tornando o hospital referência no uso de inteligência artificial aplicada à saúde no Paraná. E Rio Negro recebe entre os dias 12 e 27 de julho um circuito gigante de brinquedos infláveis para animar as férias escolares. A estrutura será montada no ginásio José Miller e contará com atrações como tobogãs, castelos infláveis, piscina de bolinhas e desafios de obstáculos para crianças de diferentes idades. A programação funcionará diariamente e faz parte das ações da Prefeitura para oferecer opções de lazer durante o recesso escolar. A expectativa é movimentar o comércio e atrair visitantes de municípios da região. Grande abraço para você, uma ótima terça-feira e até amanhã. De Curitiba, Mauro Conte, com informações da Rede AERP.
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6: Sou empregada vendedora e estou sofrendo descontos nas minhas comissões quando os clientes não realizam o pagamento dos produtos comprados. Está correto isso? Quem responde é a juíza Simone Galante Figueiredo.
7: Não. O empregado remunerado por comissões tem direito ao recebimento das comissões quando a venda é fechada. Se após realizada a venda o cliente não fizer o pagamento do produto ou eventualmente cancelar a compra, não haverá prejuízo à comissão devida ao empregado que realizou a venda. Mesmo porque os riscos da atividade econômica elas devem ser assumidos exclusivamente pela empresa. Sendo assim, não cabe ao empregador realizar descontos ou estornar as comissões em caso de não pagamento da compra pelo cliente.
8: Muito antes dos aplicativos e das tabelas digitais, acompanhar uma Copa do Mundo também significava preencher, jogo a jogo, a tradicional tabela do Zequinha. O personagem criado pelo cartunista Nilson Miller atravessou gerações e se tornou um dos maiores símbolos da paixão dos brasileiros pelo futebol. Agora ele ganha uma edição especial e limitada para a Copa de 2026, reunindo ilustrações que revisitam os 5 títulos mundiais do Brasil. Para a idealizadora do projeto, Kátia Miller, a nova edição vai além de uma tabela de jogos. Ela conta como nasceu a ideia de transformar esse material em uma peça ilustrada que preserva a memória do futebol brasileiro.
9: Estou aqui para falar da tabela dos campeões, o nosso lançamento de uma tabela especial, alusiva à Copa do Mundo que está acontecendo agora. Zequinha vestindo o uniforme das nossas 5 vitórias na Copa do Mundo. Está uma história, não é? Ela não está necessariamente atrelada a essa Copa, né? As figurinhas contam uma história. E a ideia surgiu, então, para que a gente pudesse trazer o Zequinha para a atualidade, porque as pessoas imaginam que o Zequinha está lá atrás, né, na nossa memória. Não, ele tá aqui hoje. O seu Nilson sempre teve essa visão de que ele é um personagem do presente e que precisa ir para o futuro. Então, nada melhor do que uma tabela da Copa com figurinhas especiais, figurinhas douradas, para a gente celebrar um Mundial aí.
8: Cada uma das 6 ilustrações douradas representa um momento marcante da trajetória da seleção nas Copas do Mundo. O trabalho foi desenvolvido como um projeto de longo prazo, pensado para preservar a história do Zequinha e aproximar novas gerações desse patrimônio cultural. Kátia também explica como foi o processo de criação da obra e fala sobre o resgate da memória afetiva despertado por um material físico em um período em que a maior parte do conteúdo esportivo está concentrada nas telas.
9: A ideia surgiu porque a gente percebe que hoje é tudo tão digital e a gente precisa, às vezes, dessa coisa física. Às vezes, deixamos passar os bons momentos de colar figurinha. O processo de criação foi imaginar que a gente poderia contar aqui a história das nossas vitórias, né? Então, a gente encontra o Zequinha em 6 figurinhas. Por exemplo, na figurinha de 1958, ele veste um uniforme que era todo azul, que foi nosso primeiro título, a quebra de um tabu europeu, né? Depois temos a figurinha de 1962. Foi uma Copa que nos consolidou como uma potência mundial, Zequinha. Duas estrelas ali na figurinha e veste as cores do uniforme. 1970, nosso tri, considerado por muitos aí os especialistas como uma das melhores Copas. O Zequinha, tricampeão. Depois nós temos o Zequinha em figurinha dourada, 1994, que foi o ano do Tetra. Depois Zequinha numa figurinha dourada também, com a Copa do nosso Penta. Copa que, enfim, nos consolidou aí. E a última figurinha é uma figurinha que não tem seis estrelas ainda. Colar, você trabalhar a tua coordenação motora fina é uma forma de desacelerar. É uma forma de você ter um contraste com a velocidade das informações do celular. Material físico convida a gente diminuir o ritmo um pouquinho. Além de ser uma identidade cultural, de iniciativas como essa da tabela, da gente poder falar um pouquinho mais de cultura, um personagem ludicamente entregar uma mensagem, é maravilhoso. Então, eu acho que só tem benefício. É uma boa ferramenta para a gente se conectar com as novas gerações, conectar o avô com o neto, conectar o neto com o papel. Como é gostoso você folhear um material, colar uma figurinha. Isso tem tudo a ver com afetivo e acho que só nos fortalece. Zequinha é um traço genuinamente curitibano. Essa versão do Zequinha nasceu em 1979 pelas mãos do Nilson Miller. E de lá para cá foram 4 álbuns desenhados por ele, já totalizando 900 figurinhas. Mas o seu Nilson enxergava e entendia que o Zequinha, ele tinha um sentido um pouco maior do que ser um personagem que estava dentro de álbuns e figurinhas. Ele enxergava essa identificação com a cidade, com a nossa cultura, né? Um senso de pertencimento que o Zequinha nos dá. E ele sempre falava que o Zequinha era um agente de transformação social e que a verdadeira vocação do Zequinha era estar dentro da sala de aula, portador, né? Um mensageiro entre o passado, o presente e o futuro. Essa tabela é um pouco isso, porque essa tabela é o Zequinha atual, o Zequinha presente, né, nos acontecimentos aí do nosso calendário. A história do Zequinha não se resume a álbuns e figurinhas, mas uma forma do curitibano, do paranaense, enfim, milhares de paranaenses conhecem o personagem e a gente hoje entende que o cunho educativo do Zequinha está falando muito alto. E para fortalecer esse personagem, a gente tem feito algumas ações, é um projeto de longo prazo e parte de um trabalho contínuo de fortalecimento cultural que a gente entende que o Zequinha é um elo aí entre essas várias. O projeto longo prazo inclui também uma escultura interativa na cidade e essa escultura, né, vai conversar com os curitibanos, com as crianças principalmente, porque o Zequinha é colorido. Conversa, né? A gente sente que as pessoas, as crianças principalmente, ficam muito envolvidas. É uma ferramenta, então, a gente acredita que o Zequinha é uma ferramenta para ensinar a história das nossas gerações e para conversar aí intergeracionalmente colando o Zequinha. Esse era o desejo do Nilson Miller. E estamos trabalhando nisso para que o legado seja eternizado, honrado, porque tudo que ele construiu merece que a gente dê continuidade.
8: Antes de celebrar o futebol, a proposta tem um caráter educativo e cultural, incentivando crianças e adultos a conhecerem a história da seleção brasileira por meio de um personagem paranaense que faz parte da memória de milhares de torcedores. E para quem acompanha o Zequinha há décadas, o personagem representa muito mais que um colecionável. O colecionador Luiz Antônio explica o significado desse ícone paranaense para quem preserva essa história.
10: Sou colecionador de Zequinha e digo uma coisa. Ser colecionador é colecionar emoções. E o Zequinha, ele carimba essa emoção em nossas vidas. Ele carimba através da criatividade e inspiração do seu Nilson Miller. Desde o álbum de 1979... e o de 2020 também. E agora, o Zequinha pelo Brasil. Isso é fantástico demais. Pois o Zequinha, ele tem um valor educativo e cultural enorme, infinito. E agora chega para nossa alegria aí a tabela dos campeões, que traz um pouco o resgate da memória afetiva que temos que nós temos sobre as conquistas dos campeonatos mundiais. São campeonatos que nos trazem a emoção desde 1958, com o primeiro título. O Zequinha, ele é um patrimônio cultural de Curitiba, do Paraná e do Brasil. Traz emoções infinitas pra gente. A tabela, eu vejo ela assim como uma coisa que, um objeto que não se coleciona mais, não se tem mais, porque hoje é tudo digital, né? E você ter uma tabela dessa em mãos, justamente com um personagem histórico, isso é fantástico demais.
8: Com uma edição limitada a 500 exemplares, a tabela dos campeões Zequinha celebra não apenas uma nova Copa do Mundo, mas também a trajetória do personagem que há décadas acompanha os brasileiros em um dos momentos mais marcantes do esporte. Um encontro entre memória, cultura e futebol que atravessa gerações. Repórter Flávia Consoli.
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8: O Paraná intensificou as ações de prevenção ao sarampo diante do aumento da doença, com 64 casos no estado. A Secretaria de Saúde reforça a importância de manter a vacinação em dia. A orientação é procurar a unidade de saúde mais próxima. O sarampo é uma doença altamente contagiosa e pode causar complicações graves, especialmente em crianças pequenas e pessoas com baixa imunidade. A cooperativa Castrolanda, do Paraná, se tornou a primeira do setor no Brasil a conquistar o selo Proética, reconhecimento concedido a empresas que adotam boas práticas de integridade, transparência e prevenção à corrupção. A certificação destaca iniciativas de governança e compliance e reforça o compromisso da cooperativa com a ética nas relações com colaboradores, clientes e parceiros. Repórter Flávia Consoli.
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11: Olá, amigas e amigos chocólatras. Será que está todo mundo pronto por aí para comemorar o Dia Mundial do Chocolate? Ah, então já posso chamar a nossa amiga jornalista e escritora Sônia Is. Ela que promete comemorar este 7 de julho com brigadeiro de coentro. É! E se você está aí torcendo o nariz, aprenda agora com Sônia essa e outras receitas feitas com chocolate. Essa iguaria dos deuses, segundo ela, né, minha amiga?
12: Só eu, gente, fala a verdade. Eu acho que, assim, chocolate deve ser, assim, uma das poucas unanimidades não burras. Porque diz que toda unanimidade é burra, né? Mas chocolate, gente, chocolate de boa qualidade, que não seja com leite, que não tenha muito, assim, aditivo, não sei o quê, não sei o quê. Ah, eu acho muito bom.
11: Pois é, e sem falar da energia que o chocolate nos dá, não é, Sônia?
12: O chocolate dá muita energia no frio. No calor, ele rouba energia, porque ele é quente demais para a gente comer no calor.
11: É, mas ainda bem que agora estamos em pleno julho, um julho severo, com temperaturas muito abaixo do que a gente estava esperando. Então, vamos aproveitar esse Dia Mundial do Chocolate para, quem sabe, experimentá-lo com o coentro, que está ganhando as páginas dos artigos de Soneish na internet. E se você aí é do time que torce o nariz pro coentro, tem tudo a aprender com Sônia. Será? Mas vamos ver se chocolate combina mesmo com coentro. Diga lá, minha amiga.
12: Ai, Mara Régia, eu sonho com isso. Eu acho que eu vou fazer um brigadeiro de chocolate com coentro hoje. É, olha só, mas não é com a folha do coentro, não. A folha do coentro é maravilhosa. Ela é valorizada no mundo inteiro, porque é muito rica em antioxidantes, mata os micróbios, ajuda a digestão, ajuda a pressão, retira mercúrio do sangue, que é uma coisa muito importante, e reduz o risco de doenças degenerativas, cardiovasculares, câncer e ainda problemas de visão, porque ela protege a mácula ocular, que é um perigo para nós na juventude avançada. Mas eu não usaria folha, não. Eu usaria sementes, porque as sementinhas do coentro não têm o gosto do coentro. Elas têm um sabor e um aroma muito agradável, tanto que elas são utilizadas na produção de perfumes e de cervejas artesanais. Eu tenho um vizinho que destila semente de coentro para obter o hidrolato para acrescentar na cerveja dele.
11: Nossa, que sucesso, Sônia! Eu tenho que entrevistar esse seu vizinho. Que não demore. Alô, alô, vizinho da Sônia, por favor, me dê uma entrevista. Mas agora, Sônia, na sua página do Facebook, essa conversa sobre o coentro, ame ou odeie, está tendo muita participação. Está um show, um sucesso. Agora, por que que você acha que o pessoal ficou tão apaixonado e sensível a essa sua conversa sobre o coentro, hein?
12: Olha, em primeiro lugar, porque o coentro é o máximo. A semente de coentro é mais máximo ainda. E eu estou lá noticiando que o chá da semente de coentro costuma resolver enxaqueca. E que ele também é muito bom para bexiga, pode resolver cistites. Então, tem coisas que as pessoas gostam de saber para poder valorizar aquilo de que elas já gostam, aquilo que elas já apreciam, né? E no Nordeste é muito comum o uso do coentro. E eu tenho muita audiência no Nordeste, graças a Deus, porque o Nordeste quase que só dá coisa boa, né?
11: Ah, é verdade, Sônia. Agora, você usa todo dia no feijão, por exemplo? Como é que você faz uso do coentro? É sempre a semente? Como é que faz?
12: Eu uso a semente do coentro, eu uso as folhas também. Eu tenho aqui plantado, né? É a uso. Eu sou do tipo que arranca uma folhinha e sai comendo.
11: Nossa, que maravilha. Que privilégio, minha amiga. Agora, para terminar, Sônia, é verdade que o chá de semente de coentro também elimina os gases, é bom para bexiga, resolve, inclusive, a infestação pelos bichos que dão em gente, é?
12: Exatamente. Sabe que a gente depende muito da natureza para ter saúde. Né? A indústria farmacêutica tira partido disso, normalizando, vamos dizer, a dosagem dos ingredientes que tem ali, botando em comprimidos, em cápsulas, em líquidos. Mas a gente pega na natureza e usa, né, do jeito que Deus fez, e dá muito certo. E eu tenho certeza que muita gente que está me ouvindo sabe disso.
11: Ah, pois é. Então, já que está aprovado e aprovado, vamos lá. Vamos fazer uso do coentro, inclusive para combater a enxaqueca. Porque eu tenho certeza, aquelas pessoas que querem comemorar para valer esse Dia Mundial do Chocolate, elas estão dispostas a exagerar um pouquinho na dose. Mas que bom que você já nos deu o antídoto para esse problema. Depois da comilança, é só fazer o chá de coentro enquanto esperamos o seu brigadeiro de coentro chocolate.
12: Olha, eu adorei a ideia. Eu adorei a ideia, porque se realmente isso é juntar tudo numa dose só. Você já põe o veneno, o antídoto, o remédio, tudo junto.
11: É isso aí, Sônia. Que bom a gente poder contar com você e sua amiga cozinha, tudo junto e misturado. Receita de vida feliz. Bora comemorar o Dia Mundial do Chocolate, Sônia, com tudo que a gente tem direito.
12: Bora, Mara Régia.
11: E hoje, com direito a um tablete de chocolate. Uau! Não adianta vir com Guaraná pra mim, pelo amor de Deus. Eu, como Tim Maia, só quero chocolate. Uhul!

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1: Setores de café e arroz brasileiros defenderam isenção no primeiro dia de audiência pública sobre tarifas dos Estados Unidos sobre produtos do Brasil. Os debates acontecem em Washington, capital norte-americana. Nesta segunda-feira, falaram representantes dos setores próximos ao agronegócio e alimentação. O diretor-geral do CCAFÉ, o Conselho dos Exportadores de Café do Brasil, Marcos Matos, faz parte da delegação que participa das audiências e destacou que o perfil dos debates foi mais técnico e aprofundado.
2: O entendimento dos impactos para a indústria americana, o entendimento dos impactos na inflação, no consumidor norte-americano. Isso permeou todos os debates, desde aqueles produtos que receberam críticas por concorrer aos produtos norte-americanos e principalmente aqueles que não têm suas concorrências, pelo contrário, tanto contrapartes dos Estados Unidos quanto as brasileiras, defendendo a lógica das exportações sem tarifas.
1: O setor de café defendeu a isenção para cafés verdes e torrado moído, que representam 90% do que o Brasil exporta para os Estados Unidos, segundo Marcos, e o café solúvel também entrou na discussão.
2: Os Estados Unidos não tem uma indústria que, suficiente para os cafés solúveis e utiliza isso para outros processos industriais. Então foi muito um processo, uma discussão muito rica, muito importante. E mesmo aquelas cadeias que têm sim rivalidade com o Brasil, os oficiais também fizeram perguntas críticas. Então mostra que há um entendimento maior da importância da agregação de valor, da estabilidade de preço e dessa atuação junta dos setores privados do Brasil e dos Estados Unidos.
1: A diretora executiva da AB Arroz, Andressa Silva, disse que a audiência foi um espaço para esclarecer que o produto brasileiro atende a comunidade latina nos Estados Unidos e precisa ficar sem as tarifas.
3: Respondendo à pergunta que nos foi feita pelo comitê, o arroz produzido nos Estados Unidos não substitui naturalmente o arroz brasileiro, em função da preferência e do perfil dos consumidores atendidos. Então, diante das informações que nós apresentamos, a Biarroz espera que o comitê realize uma avaliação cuidadosa, no sentido de manter as exportações brasileiras de arroz sem a incidência de tarifa adicional.
1: O site do escritório do representante comercial dos Estados Unidos recebeu comentários públicos sobre esse processo. Empresas como Coca-Cola e Tesla defendem que os produtos que têm interesse não sejam taxados.

0: Ela é dividida em duas, uma de 25% por supostas práticas anticompetitivas, em que um dos alvos é o PIX, e a outra de 12,5% porque o Brasil supostamente não fiscalizaria a importação de produtos feitos com trabalho forçado. A decisão final está marcada para sair no dia 15 de julho. Da Rádio Nacional em Brasília, Gabriel Brum.
1: Os países da Organização do Tratado do Atlântico Norte anunciaram nesta terça-feira acordos bilionários para compra de armamentos e novos investimentos em defesa. O encontro dos líderes da OTAN acontece até quarta-feira na Turquia. Segundo a agência Reuters, os anúncios reforçam a mensagem de que os líderes estão atendendo ao pedido dos Estados Unidos para aumentar os gastos militares. O presidente norte-americano chegou nesta terça a Ankara, capital turca. Entre os acordos estão a compra de drones de vigilância dos Estados Unidos por países europeus e aquisição de aviões suecos pela OTAN. O anúncio fez as ações da empresa sueca responsável pelos caças subirem mais de 5%. O secretário-geral da OTAN, Mark Rutte, afirmou que os aliados vão investir mais de 40 bilhões de dólares nos próximos 5 anos em sistemas de defesa contra drones. Já os membros europeus e o Canadá gastaram 90 bilhões de dólares a mais em defesa no ano passado, na comparação com o ano anterior. O encontro ocorre em meio a divergências dentro da aliança. Os Estados Unidos criticaram o que consideram apoio insuficiente dos parceiros no conflito contra o Irã. Ainda segundo a Reuters, autoridades europeias argumentam que permitiram o uso do espaço aéreo, apesar de não terem sido consultadas sobre uma guerra impopular e que abalou suas economias. Outro ponto de tensão é o anúncio dos Estados Unidos de que pretendem revisar a presença militar no continente europeu e retirar parte das tropas da região. Nesta quarta-feira também são previstos encontros com o presidente da Ucrânia, Volodymyr Zelensky, e com a presidente da Comissão Europeia, Ursula von der Leyen. Da Rádio Nacional em São Luís, Gabriel Correa.
2: As canetas emagrecedoras contrabandeadas do Paraguai não são equivalentes às registradas no Brasil, como o Onjaro. O alerta é da Agência Nacional de Vigilância Sanitária. A recomendação acontece após a divulgação de testes da Unicamp com medicamentos ilegais. Segundo a agência, as análises da universidade confirmaram a presença do princípio ativo tizerpatida usado contra o diabetes tipo 2 e a obesidade. Apesar disso, não dá para falar em equivalência. Os testes não avaliaram a presença de impurezas, contaminantes, metais pesados, nem o nível de degradação e esterilidade do remédio. Em nota, a Anvisa destaca que o estudo não mediu a biodisponibilidade, que é o dado mais importante para provar se um medicamento funciona igual ao outro. Para isso, seriam necessários testes específicos de concentração. A Anvisa esclarece que o registro de um remédio no Brasil é complexo e exige comprovação rigorosa de eficácia e segurança. No caso dos produtos paraguaios, as fabricantes não passaram por vistorias na linha de produção, nem receberam a certificação de boas práticas de fabricação. A agência informa ainda que não teve acesso aos laudos e às metodologias usadas nos testes da universidade. Da Rádio Nacional em Brasília, Renato Ribeiro.
3: Os amantes da teledramaturgia brasileira acordaram nesta terça-feira com a notícia do falecimento de um de seus maiores novelistas. O autor Benedito Rui Barbosa morreu aos 95 anos na capital paulista por complicações de insuficiência renal. Segundo o Hospital do Coração, onde ele estava internado, há 3 anos, Benedito convivia com insuficiência renal crônica e, por causa do diagnóstico, passou por várias internações nos últimos anos. O velório do novelista acontece ainda na tarde desta terça, a partir das 3 horas, e deve seguir até as 9 da noite no Funeral Home, no bairro Bela Vista, em São Paulo. Até as 4 horas da tarde, será aberto ao público, que poderá se despedir do autor. Em seguida, o espaço ficará restrito a amigos e familiares. O corpo será cremado após o encerramento do velório. Logo após o anúncio de seu falecimento, as redes sociais foram invadidas por demonstrações de afeto por parte da classe artística brasileira, personalidades da mídia, políticos e, claro, milhões de brasileiros impactados de alguma maneira por sua obra. O ator Heriberto Leão, que participou de 3 releituras de novelas do autor, Sinha Moça, Cabocla, e o protagonista da segunda versão de Paraíso, interpretando o Filho do Diabo, disse que o povo se viu e poderá sempre se ver na sua integridade através de suas

0: obras. Zezé Mota, que deu vida à personagem Bá no remake de Sinha Moça, disse que o autor é um dos maiores gênios da dramaturgia brasileira. Já a atriz Cristiana Oliveira, que interpretou a inesquecível Juma Marruá na primeira versão da novela Pantanal, disse que sempre terá gratidão pela oportunidade.
1: É, não tinha ideia do que era fama, do que era ser conhecida, entrou completamente ingênua e sem nenhuma ansiedade nessa novela. Me deu o maior presente da teledramaturgia, que foi a Juma, que é inesquecível, até hoje as pessoas falam e lembram com muita emoção. É uma gratidão tão imensa e tão eterna, ele vai estar sempre no meu coração, ele vai estar sempre no meu agradecimento. A gente perde realmente uma lenda.
0: Cristiana também destacou como Barbosa conseguia integrar com naturalidade em seu texto a verdade do ser humano, sem deixar de lado as características que fazem do formato novela um sucesso.
1: E o Benedito foi de uma sensibilidade, através das personagens que ele escreveu, ele sempre foi no âmago do ser humano e do ser humano mais simples, do ser humano mais verdadeiro, mas sem perder as tramas de um folhetim. Então ele falava puramente sobre o amor, ele falava puramente sobre o bem e o mal, e ele contava a cultura, como contou a cultura pantaneira, como então a realidade rural do Brasil, a pureza dos peões, e tudo isso muito bem costurado, muito bem elaborado.
0: Para a colega de profissão de Benedito, a também novelista Glória Pérez, um contador de histórias nunca se vai. Cada vez que alguém acessar as personagens, os universos que ele criou, ele estará lá, mais vivo que nunca. A página oficial da cantora Maria Bethânia, que participou da trilha sonora de várias novelas do autor, como os clássicos Tocando em Frente e Pantanal, da novela de mesmo nome, disse que o dramaturgo foi um dos fundadores da teledramaturgia brasileira e o Brasil de Rui Barbosa era o Brasil rural, com sua poesia e estética bucólicas, a graça dos causos dos caipiras, mas também com as lutas do campo, uma obra eterna. Com produção de Beatriz Evaristo, da Rádio Nacional em São Luís, Madison Euler.
2: O prazo de inscrição para quem quer concorrer a uma bolsa do ProUni já começou e o prazo é curto, então fique atento. O ProUni, Programa Universidade para Todos, concede bolsas parciais ou integrais em instituições de ensino superior privadas. A inscrição é de graça e o prazo vai até a próxima sexta-feira, 10 de julho. Para isso, é preciso se inscrever somente via internet no portal único de acesso ao ensino superior. Podem participar da seleção estudantes que terminaram o ensino médio e que tenham feito as provas do Enem 2024 ou 2025, com pelo menos 450 pontos na média das provas e sem ter zerado a redação. Para concorrer à bolsa, os inscritos devem atender aos critérios de renda exigidos. Para as bolsas integrais, que cobrem todo o valor da mensalidade do curso superior, a renda familiar é de até um salário e meio por pessoa. Para ter direito à bolsa de 50% da mensalidade, a renda familiar bruta mensal por pessoa é de até 3 salários mínimos. Com as inscrições entre 7 e 10 de julho, o resultado da primeira chamada vai ser divulgado no dia 15 de julho, na página do ProUni. A segunda chamada, em 5 de agosto. Da Rádio Nacional em Brasília, Sayonara Moreno.
3: Agentes da Polícia Federal estão nas ruas de 5 cidades do Rio de Janeiro em mais uma fase da Operação Unha e Carne. Os policiais cumprem 19 mandados de busca e apreensão em Niterói, São Gonçalo, Itaboraí, Resende e na capital fluminense. Entre os alvos estão o ex-prefeito de Belfor Roxo, Márcio Canella, e o delegado Marcos Vinícius Amin, ex-secretário da Polícia Civil do Rio de Janeiro, além de outros policiais. Na ação desta terça-feira, foram apreendidas na casa de um dos investigados armas de fogo, munições, joias em ouro, relógios, veículos de luxo e dinheiro em espécie. Ainda na operação, estão sendo cumpridos sequestros de bens e valores e de suspensão de atividades econômicas de empresas ligadas aos investigados. A sexta fase da Unha e Carne mira um grupo criminoso que teria movimentado mais de 7 bilhões e meio de reais de forma ilícita nos últimos 6 anos, segundo o relatório do COAF, Conselho de Controle de Atividades Financeiras. As investigações apontam que essa organização teria usado uma rede de postos de combustíveis na região metropolitana do Rio para lavar dinheiro com participação de agentes públicos. Além do crime de organização criminosa, os investigados podem responder por contratação direta ilegal e lavagem de dinheiro e outros crimes que podem surgir no decorrer das apurações. Em nota, a Polícia Civil informou que a Corregedoria instaurou uma investigação disciplinar para apurar os fatos e que a instituição acompanha o caso, reafirmando que não compactua com eventuais desvios de conduta. Entramos em contato com as defesas dos investigados, mas não tivemos respostas até o momento. A Operação Unha e Carne está inserida no contexto da decisão do Supremo Tribunal Federal, que julga a ADPF das favelas e investiga as conexões entre agentes públicos e grupos criminosos violentos em atividade no Rio de Janeiro. Da Rádio Nacional no Rio de Janeiro, Priscila Terezo.
4: Suspeitos de irregularidades em contratos de R$ 33 milhões de reais do Departamento de Estradas de Rodagem do Distrito Federal estão na mira da Operação Mão Dupla realizada nesta terça-feira. A ação da Polícia Civil e do Ministério Público do DF cumpre 6 mandados de busca e apreensão nas casas dos investigados, em uma empresa e em uma unidade do DER. Até o momento, foram apreendidos documentos, aparelhos eletrônicos e maços de dinheiro. O foco da apuração são 2 contratos de obras de infraestrutura rodoviária. Há indícios de fraude na validação dos serviços, o que teria gerado prejuízos aos cofres públicos. Os investigadores também identificaram movimentações financeiras anormais, evolução patrimonial suspeita e o uso de laranjas em empresas de fachada para movimentar o dinheiro. Os suspeitos podem responder por crimes contra a administração pública, lavagem de dinheiro e associação criminosa. O nome da Operação Mão Dupla faz referência ao conluio entre agentes públicos e empresários. O caso segue sob sigilo judicial. Da Rádio Nacional em Brasília, Renato Ribeiro.
5: A Universidade Federal do Rio de Janeiro entrega nesta terça-feira o diploma póstumo de economista de Stuart Angell Jones, morto durante o período da ditadura militar. A cerimônia acontece no Salão Dourado do Fórum de Ciência e Cultura da UFRJ, no campus da Praia Vermelha, na zona sul da capital fluminense. Estudante de economia, Stuart Angell não conseguiu concluir o curso na UFRJ porque foi preso e morto em maio de 1971, aos 25 anos de idade. Para o reitor da UFRJ, Roberto Medronho, Stuart Angell simboliza a luta pela democracia e pela justiça social contra a desigualdade. A homenagem acontece 55 anos depois do desaparecimento e morte do estudante e bicampeão carioca de remo. Em 2019, o Estado brasileiro retificou o atestado de óbito de Stuart Angell. O documento passou a registrar oficialmente que sua morte foi violenta e causada pelo Estado. Da Rádio Nacional, no Rio de Janeiro, Solimar Luz.
0: A teledramaturgia brasileira está de luto. Morreu nesta terça-feira, aos 95 anos, um dos maiores dramaturgos da TV brasileira, Benedito Rui Barbosa. Ele estava internado no Hospital do Coração, em São Paulo, com insuficiência renal crônica. O novelista nasceu em 17 de abril de 1931, no município paulistano de Gália, mas passou a infância em outra cidade paulista, Vera Cruz, cidade cafeeira que possuía uma grande concentração de imigrantes japoneses e italianos. Antes de se consagrar como um dos maiores autores de novela da TV, Benedito Rui Barbosa teve várias profissões: auxiliar de guarda-livros, funcionário bancário, revisor e repórter de jornais impressos e redator publicitário, entre outras. Seu primeiro trabalho nas artes foi através da literatura, com o livro Fogo Frio, de 1959. A história já abordava o universo rural, pelo qual ficou tão conhecido na televisão. A obra foi adaptada posteriormente para o teatro e dirigido por Augusto Boal no Teatro de Arena, ganhando o prêmio de melhor montagem teatral da Associação Paulista de Críticos de Arte. Benedito estreou como autor de telenovelas com Somos Todos Irmãos em 1966 na TV Tupi. Não era uma obra original, mas uma adaptação do livro A Vingança do Judeu. Benedito falou, como poucos, sobre o universo rural e interiorano do país em dezenas de novelas, desde Meu Pedacinho de Chão, passando por Paraíso, Voltei para Você, Cabocla, Renascer, O Rei do Gado. Outra temática recorrente entre tramas do autor foi a vida dos imigrantes que chegaram ao país. Os Imigrantes, Vida Nova, Terra Nostra e Esperança foram as de maior sucesso neste universo retratado pelo novelista. Poucos folhetins de sua autoria são adaptações. Da literatura vieram, por exemplo, O Feijão e o Sonho e Sinhá Moça. Já A Sombra dos Laranjais foi adaptada da peça teatral de mesmo nome. Em 1990, escreveu um dos maiores sucessos fora da Rede Globo, onde havia se consagrado como novelista. Pantanal, telenovela exibida pela extinta TV Manchete e que quase sempre liderava a audiência em seu horário de exibição. Barbosa também deixou um legado familiar na teledramaturgia. Suas duas filhas, Edilene e Edmara Barbosa, escreveram várias novelas junto com Benedito, além de fazerem releituras de obras do pai para a televisão. O neto, Bruno Luperi, também é roteirista e autor de novelas, escrevendo inclusive, junto com o avô, sua última história inédita para a TV, a novela Velho Chico, de 2016. Nos anos 2000, Barbosa foi certamente o autor com mais remakes de suas obras sendo exibidos novamente na televisão. Foram pelo menos 6 novelas revisitadas: Paraíso, Cabocla, Sinhá Moça, Meu Pedacinho de Chão, Pantanal e Renascer. Da Rádio Nacional em São Luís, Madison Euler.
6: O Itamaraty alertou para o potencial uso de força militar dos Estados Unidos contra o Brasil e que isso representa uma ameaça direta à soberania nacional. O alerta foi uma resposta à Câmara dos Deputados sobre as consequências da decisão unilateral do governo norte-americano de classificar as facções criminosas brasileiras como organizações terroristas. Nas respostas encaminhadas à Câmara dos Deputados, a pedido dos parlamentares Evair Vieira de Mello, do Republicanos do Espírito Santo, e Capitão Alberto Neto, do PL do Amazonas, o Itamaraty destacou que classificar o primeiro comando da capital e o Comando Vermelho como organizações terroristas não ajuda no combate ao crime, mas serve para Washington aplicar medidas de caráter unilateral e extraterritorial contra pessoas, empresas ou organizações brasileiras. Isso inclui sanções contra entidades com ligações indiretas e até involuntárias com as facções. As intervenções norte-americanas poderiam punir atividades ilegais no Brasil e elevar os custos do nosso sistema financeiro. Na resposta, o Brasil criticou o uso de conceitos vagos da legislação norte-americana, que abre margem para arbitrariedades. A lei brasileira define terrorismo ligado a motivações de xenofobia ou preconceito, enquanto o crime organizado busca o lucro econômico. Uma definição semelhante à Convenção das Nações Unidas. Para o Itamaraty, confundir os dois conceitos não traria benefícios concretos e poderia prejudicar a cooperação entre forças policiais dos dois países, concluiu. Esse assunto foi tratado diretamente entre o ministro Mauro Vieira e o secretário de Estado dos Estados Unidos, Marco Rubio, em um telefonema no dia 8 de março. Mas na última semana, o Departamento de Tesouro norte-americano sancionou 2 pessoas e 3 empresas brasileiras por supostos vínculos com o PCC. Apesar da medida unilateral dos Estados Unidos, as comunicações do Itamaraty para o Congresso reforçaram que continua a cooperação internacional por parte do Brasil, como a eleição de um delegado brasileiro para a Secretaria Geral da Interpol, os acordos com a Europol e a criação da Ameripol, Comunidade de Polícias da América, além do fortalecimento da Organização do Tratado de Cooperação Amazônica. Da Rádio Nacional em São Luís, Gabriel Correa.
3: 6 armas de fogo registradas em nome do ex-presidente Jair Bolsonaro foram entregues à Polícia Federal nessa segunda-feira. segundo informou o Batalhão de Polícia do Exército ao ministro do Supremo Tribunal Federal, Alexandre de Moraes. A corporação ainda comunicou que duas das 8 armas registradas em nome de Bolsonaro não foram entregues porque não estavam sob guarda do batalhão. A entrega dos armamentos foi determinada pelo Supremo após a renovação da prisão domiciliar concedida ao ex-presidente. A defesa de Bolsonaro havia afirmado que 8 das 11 armas dele estavam sob posse do Exército. 2 já estavam com a PF e uma foi apreendida em uma blitz no mês passado com um dos seguranças do ex-presidente. Na última sexta-feira, o ministro Alexandre de Moraes determinou a suspensão do porte de arma de Bolsonaro e a apreensão dos armamentos registrados em nome do ex-presidente. Apesar de a Polícia Civil do Distrito Federal afirmar que as armas estão legalizadas e não ter indiciado o ex-presidente, o ministro entendeu que a posse de armamentos não é compatível com o cumprimento da pena de prisão. No ano passado, Bolsonaro foi condenado a 27 anos e 3 meses de prisão no processo de trama golpista. Em seguida, após passar por uma cirurgia, ele ganhou o direito de cumprir prisão domiciliar temporária. O ex-presidente se recupera de uma pneumonia bacteriana. Com informações da Agência Brasil, da Rádio Nacional no Rio de Janeiro, Priscila Terezo.
4: Já está disponível uma cartilha para orientar ações na Justiça sobre o fornecimento de medicamentos pelo SUS, o Sistema Único de Saúde. O material reúne de forma objetiva e ilustrada as regras estabelecidas em 3 grandes julgamentos do Supremo Tribunal Federal. A ideia é servir como um guia prático para advogados, defensores e juízes saberem exatamente onde protocolar uma ação desse tipo. A publicação explica quem deve pagar e fornecer um remédio quando alguém entra com um processo judicial contra o Estado. O guia mostra ainda se a ação vai tramitar na Justiça Estadual ou Federal e contra qual ente, se município, Estado ou União. A cartilha também traz normas sobre medicamentos sem registro na Agência Nacional de Vigilância Sanitária, além de critérios de ressarcimento. Por exemplo, se o medicamento já está na lista do SUS, a responsabilidade de quem vai pagar a conta varia de acordo com o tipo do produto, se comum, de alto custo ou para doenças raras. Agora, se o remédio não está no SUS, o critério passa a ser financeiro, quer dizer, se o custo anual for abaixo de 210 salários mínimos, o processo corre na Justiça Estadual contra o Estado ou município. Acima desse valor, a ação vai obrigatoriamente para a Justiça Federal e a União terá de arcar com os custos. A cartilha está disponível no site stf.jus.br. Da Rádio Nacional, em Brasília, Renato Ribeiro.
3: Agentes da Polícia Federal estão nas ruas de 5 cidades do Rio de Janeiro em mais uma fase da Operação Unha e Carne. Os policiais cumprem 19 mandados de busca e apreensão em Niterói, São Gonçalo, Itaboraí, Resende e na capital fluminense. Ainda há medidas de sequestro de bens e valores e de suspensão de atividades econômicas de empresas ligadas aos investigados. A ação de hoje mira um grupo criminoso que teria movimentado mais de 7 bilhões e meio de reais de forma ilícita nos últimos 6 anos, segundo o relatório do COAF, Conselho de Controle de Atividades Financeiras. As investigações apontam que essa organização teria usado uma rede de postos de combustíveis na região metropolitana do Rio para lavar dinheiro com participação de agentes públicos. Além do crime de organização criminosa, os investigados podem responder por contratação direta ilegal e lavagem de dinheiro e outros crimes que podem surgir no decorrer das investigações. A Operação Unha e Carne está inserida no contexto da decisão do Supremo Tribunal Federal, que julga a ADPF das favelas e investiga as conexões entre agentes públicos e grupos criminosos violentos em atividade no Rio de Janeiro. Da Rádio Nacional no Rio de Janeiro, Priscila Terezo.
7: Tem aqueles que usam para tudo.
8: Para calcular valores de produtos, comparar valores nutricionais, fazer melhores escolhas no mercado, fazer melhor planejamento financeiro. Uma coisa que eu utilizo muito é para personalizar o meu treino. Para tudo.
7: E tem os que usam só por diversão.
9: Ah, uso praticamente para brincadeiras, para montar imagens, fazer memes para internet, pegar uma foto e fazer uma brincadeira com amigos, essas coisas.
7: Mas tem tem também quem use pontualmente, apenas para os casos específicos. É o caso da estudante Dandara Albuquerque, que está contando com uma ajuda extra para montar o roteiro de viagem.
10: Para saber quais dias eu deveria visitar em tais lugares. Ele também me deu a opção de locais para poder visitar. Opções de hotéis também. Então, dá para você verificar que é real, porque você pega o nome do hotel, joga no Google e faz o seu agendamento. Então, ele deu umas opções de hotéis mais econômicos, locais também de alimentação, horários. Então, nesse quesito, a gente tem um apoio maior da inteligência artificial, porque a gente perderia muito mais tempo procurando, né, no Google, e lá já tem direto, então você utiliza o Google só para procurar os telefonemas, enfim.
7: A gente está falando aqui da inteligência artificial generativa, usada para textos, imagens e análise de dados. É o ChatGPT, o Gemini, o Copilot, entre tantos outros. O pesquisador e especialista em informática Kleber Zanquetin explica que a Dandara está certinha. Esses chats servem mesmo para isso, como uma ajuda, um assistente, e não para tomar decisões por você. É aquela velha dica, diante de uma resposta, sempre conferir depois.
11: Eu acho que essa é a abordagem perfeita, porque você aproveita todo o potencial que essa tecnologia tem para checar um grande volume de informações, validar dados em diferentes fontes e fazer um resumo e eventualmente até uma sugestão de um roteiro. E aí depois ela vai e checa cada uma dessas informações, confirma com o hotel, confirma com os pagamentos como vão ser realizados. Eu acho que essa é a abordagem mais recomendada atualmente.
7: Para isso é preciso ter método, saber o que perguntar e confiar desconfiando. Até porque, à medida que a tecnologia vai avançando, os golpes e as manipulações também vão. O especialista Kleber Zanquetin chama a atenção para uma preocupação atual.
11: Ou eles manipulam os dados que a IA vai usar para poder tomar as decisões, ou são introduzidos na sua chamada, né, na sua consulta, algumas informações que podem alterar a resposta que a inteligência artificial está dando, ou eventualmente vazar informações de dados que você está passando para eles, né? Então, essa é uma das estratégias que os atacantes estão utilizando. Então, a gente tem que sempre ter muito cuidado.
7: No Congresso, tem projeto falando da regulamentação da inteligência artificial, pensando não só nessa questão de manipulação, mas dos riscos, dos direitos autorais e da transparência. Enquanto isso, vale a recomendação do professor Zanquetin. Cuidado com dados sensíveis, informações pessoais, de saúde e de dinheiro. Verifique a fonte que a IA está usando como base. É ter uma régua de checagem mais alta, explica o especialista. E desconfiar quando a resposta for cravada, única e fechada, sem alternativas. Com produção de Bel Pereira, da Rádio Nacional em Brasília, Priscila Mazenotti.
12: Duas medidas provisórias foram prorrogadas por mais 60 dias pelo Congresso Nacional. Uma delas acaba com impostos federais sobre a importação de compras internacionais de até 50 dólares, a chamada taxa das blusinhas. Com isso, os parlamentares terão mais tempo para analisar a MP. O mesmo vai ocorrer com outra medida provisória, a que concedeu subvenção a produtores e importadores de combustíveis como forma de reduzir o impacto do aumento internacional do petróleo no Brasil. As MPs ainda aguardam a instalação de comissão mista de deputados e senadores que irá emitir parecer sobre os textos. As medidas provisórias entram em vigor de forma imediata, mas precisam ser analisadas pelo Congresso para não perderem a vigência. Elas têm validade de 60 dias e podem ser prorrogadas uma única vez por igual período. Agora, o Congresso terá até o final de setembro para analisar essas duas medidas provisórias. Na semana passada, o Ministério da Fazenda anunciou a retirada gradativa dos subsídios dos combustíveis em razão da queda da cotação do petróleo, com as tratativas para o fim do conflito entre Estados Unidos, Israel e o Irã. Da Rádio Nacional em Brasília, Gésio Passos.
13: O número de mortos pelos dois terremotos que atingiram a Venezuela subiu para 3.535, segundo o balanço oficial divulgado nesta segunda-feira. Os tremores ocorreram em 24 de junho e devastaram Caracas, La Guaira e áreas costeiras próximas. Mais de 16.700 pessoas ficaram feridas e quase 18 mil estão desabrigadas. Quase 13 mil sobreviventes estão alojados em 80 abrigos temporários. As equipes de resgate já salvaram mais de 6.400 vítimas e atenderam 25 mil pacientes. Ao todo, 856 edifícios foram afetados, sendo que 190 prédios desabaram completamente. A Força-Tarefa conta com quase 30 mil agentes de segurança e 28 mil voluntários, além de mais de 4 mil resgatistas internacionais. As autoridades distribuíram 9.600 toneladas de alimentos e mais de 8 milhões de litros de água. Em La Guaira, a área mais atingida, equipes de perícia transportavam caixões e abriam valas nesta segunda-feira. Fotos do jornal Eu País mostram sepulturas identificadas com nomes e outras apenas com números. A presidente em exercício, Delcy Rodrigues, defendeu a atuação do governo e anunciou a criação de uma unidade militar para futuras emergências. No entanto, de acordo com a agência Reuters, venezuelanos criticaram a resposta do governo, além de classificá-la como tardia e insuficiente. As Nações Unidas informaram que estão intensificando as operações de ajuda em coordenação com as autoridades locais. O desastre já é um dos maiores da história recente do país. Com informações da agência Reuters, da Rádio Nacional em Brasília, Pedro Lacerda. Com a chegada das férias de julho, a atenção dos pais precisa ser redobrada. A diversão das crianças exige vigilância extra, ainda mais com os jogos da Copa ocupando o foco dos adultos. Nessa época, os pequenos passam mais tempo em casa, em condomínios, clubes e praias, ambientes que, sem cuidado, escondem perigos. A curiosidade infantil é saudável, mas pode levar a situações de risco. Dentro de casa, quedas de móveis, queimaduras e choques em tomadas estão entre os acidentes mais comuns. Na cozinha, o perigo é ainda maior. A pediatra Tânia Zamarato, da Sociedade Brasileira de Pediatria, faz um alerta importante.
14: Cozinha é um lugar que criança pequena não deveria entrar. A gente acha que mais ou menos até uns 7 anos ela não tem discernimento para estar na cozinha, e é onde acontecem queimaduras, cortes, até intoxicações, etc.
13: Outras recomendações são fixar móveis e televisores na parede, instalar redes de proteção nas janelas e manter objetos cortantes e produtos de limpeza fora do alcance das crianças. Fora de casa, o cuidado deve ser redobrado com piscinas, bicicletas sem capacete e brincadeiras na rua sem companhia. Praias e clubes exigem atenção contra afogamentos e quedas em áreas escorregadias. Mas não são só as piscinas que merecem cuidado. Um simples balde com água também pode ser fatal. A pediatra Tânia Zamarato reforça o alerta.
14: Qualquer depósito de água, até um balde, eventualmente, com uma criança pequena, aquilo pode ser perigoso para um afogamento, que criança se afoga em pequenas quantidades de água. A gente sempre recomenda que banheira, que esses baldes sejam sempre esvaziados. A criança nunca pode ficar na banheira sozinha, mesmo que a quantidade de água seja mínima.
13: A supervisão no ambiente digital é tão importante quanto a física. Desafios virtuais e pegadinhas violentas podem abalar a saúde emocional das crianças. Mudanças de comportamento, isolamento ou medo excessivo são sinais de alerta. Até os 7 anos, o acompanhamento direto é indispensável. Depois, a autonomia vem com o diálogo e a responsabilidade. Por isso, a orientação dos especialistas é: brincar com segurança gera aprendizado e boas recordações, sem abrir mão da aventura, mas sempre com limites. Da Rádio Nacional em Brasília, Pedro Lacerda. O SESI, Serviço Social da Indústria, e o SENAI, Serviço Nacional de Aprendizagem Industrial, lançaram duas cartilhas educativas sobre os perigos das apostas online, as chamadas bets. Os materiais são direcionados a estudantes e trabalhadores da indústria. Em linguagem acessível, as duas publicações explicam o funcionamento das apostas digitais e os impactos na saúde mental, nas finanças, nas relações familiares e no desempenho escolar e profissional. A cartilha voltada para as escolas busca estimular o diálogo entre estudantes, famílias e educadores, incentivando escolhas responsáveis desde a juventude. Já a versão para a indústria aborda os reflexos negativos das apostas no ambiente de trabalho, como queda de concentração, riscos à segurança e prejuízos à qualidade de vida dos funcionários. A iniciativa também busca fortalecer a competitividade do setor, já que dificuldades financeiras ou emocionais dos trabalhadores podem comprometer a atenção, a segurança e a produtividade nas empresas. As cartilhas trazem ainda orientações sobre educação financeira e a importância de buscar ajuda diante de sinais de perda de controle. A proposta integra as ações do SESI e do SENAI para ampliar a conscientização sobre as BETs, um tema que tem ganhado cada vez mais relevância em todo o país. Da Rádio Nacional em Brasília, Pedro Lacerda.
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Bom dia, bom dia, bom dia. Excelente quarta-feira para você que tá comigo aqui na Mundo Livre. Sou Silvia Sprenger. Vamos lá, dando start hoje por aqui nos meus trabalhos com Genesis, That's All.

0: Mercado Livre, sua atitude sonora, som delícia do The Rembrandts, fazendo a gente lembrar do Friends, né? Talvez até fazendo aquela coreografiazinha, batendo palmas, quem nunca, hein? I'll Be There For You. E ainda Daryl Hall and John Oates com You Make My Dreams. Nosso Mundo Livre Flow tá chegando. Já te aviso para você se organizar por aí para não perder nenhuma das 10 faixas selecionadas aí para essa primeira edição do Flow. Vou abrir com Metallica, hein?
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0: livre, sua atitude sonora, Killers, Mr. Brightside. Aqui no Flow, agora tem Imagine Dragons.
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0: Mercado Livre, sua atitude sonora, Men at Work, Overkill e também Doobie Brothers, What a Fool Believes. Assim a gente encerra nessa vibe gostosa, nossa primeira edição do Mundo Livre Flow. Foram 10 sons na sequência. Vê se não perde as demais edições, tá bom? E já já tem Mundo News, que eu sei que você também não vai perder, até porque tem muita música boa e informação na medida certa. Bom dia! Ótima quarta-feira pra você.
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0: Haha, tô congelando aqui, gente. Não, mentira. Tá quentinho aqui no estúdio. Bom dia pra você que me acompanha. Tô na área, sou Silvia Sprenger, abrindo mais uma edição do nosso Mundo News nessa manhã gelada, hein? 7 em ponto. Olha, de acordo com o Meteo Blue, estamos com 1 grau agora em Curitiba. O Climatempo diz que estamos com 3 e o Cimepar 4. Você escolhe aí. Mas a gente sabe, né, que na verdade a temperatura agora depende também de onde você está, não é? Sim, é isso mesmo. Mas tá frio. Tem frio para todo mundo em todos os cantos aí da nossa cidade. E o nosso Mundo News abre então trazendo aí essa informação, né, de que está frio, mas também está um belíssimo amanhecer. Já recebo, inclusive, registros desse amanhecer instagramável, como diriam alguns, hein? Vamos lá, porque hoje muitos destaques aqui no nosso Mundo News. Além de muita música boa, vou te contar que o Senado aprovou proposta aí que cria a Pix Pensão Alimentícia. Do que se trata, hein? Te conto aqui no Mundo News. Ainda, a Argentina passa para as quartas de final em duelo inacreditável contra o Egito. Quem aí assistiu, hein? Cara, foi demais esse jogo, hein? E também vou te contar de uma das festas mais queridas do curitibano, que acontece nesse fim de semana. Qual? Te conto aqui no Mundo News de hoje. Quem já tá comigo teclando aqui pelo 992579390 é o Ney. Ele diz assim, ó, não querendo ser repetitivo, mas já sendo, o amanhecer do Bairro Alto é o mais lindo da cidade. Mandou aquele registro belíssimo mesmo, Ney. João Dreschel, que seja um dia maravilhoso para todos, como esse amanhecer no Alto da 15, incrível também, belo registro. E a Sônia, que está sempre aqui, nossa correspondente em Piraquara, também registrando um belo amanhecer e com direito à geada e das bravas. Em Piraquara, 2 graus. Olha, gente, adorei esses registros. Vou dizer que aqui nas Mercês, ao vivo, também tá bonito demais. Hoje é aquele dia lindo, né? Frio, mas muito lindo. E a gente vai juntos por aqui, vamos juntos, né, por aqui. Ouvindo muita música boa, você interagindo, participando do Mundo News. Inclusive, pode mandar seu alerta de trânsito, que é sempre muito bem-vindo. Eu vou registrando ao longo de toda essa edição, que abre com Arctic Monkeys, do I Wanna Know. Vem comigo!

0: Free All Right Now aqui na Mundo Livre, sua atitude sonora. Fabrício Vidal, nosso ouvinte, falou que esse som aí é pra começar o dia da melhor maneira possível. Valeu, ele escreveu aqui. Ah, valeu mesmo, viu, Fabrício? Também gosto muito dessa. E antes ainda ouvimos o Sublime com Wrong Way. Essa é a pegada aqui na Mundo Livre, são 7h17, nosso Mundo News tá só no comecinho. Então vamos lá com a primeira notícia do dia de hoje. O Senado aprovou um projeto de lei que cria um sistema de transferência automática da pensão alimentícia, chamado aí de Pix Pensão. Agora o texto segue para a sanção da Presidência da República. A proposta permite que a pessoa que recebe a pensão peça à Justiça que o pagamento seja transferido automaticamente todos os meses para a conta bancária dela. O banco será o responsável aí por fazer o débito na conta de quem deve pagar a pensão. Ainda hoje aqui no Mundo News, Museu Oscar Niemeyer tem programação especial aí durante as férias escolares. Tem também cinema ao ar livre em Curitiba, com uma mostra especial aí de um diretor super aclamado, te conto logo mais. E no próximo bloco, previsão do tempo para hoje, friaca, hein? Hoje, 3 graus agora em Curitiba, de acordo aí com o Climatempo. Daqui a pouco te conto como fica o dia de hoje. Tá bem bonito, né? Esse amanhecer com sol aqui na minha janelinha tá uma beleza, viu? Lindo demais. Mas muito gelado, tanto que esse é o assunto que está bombando aqui no nosso Whats hoje. Ouvintes falando desse frio, né? Ali Lorena, amanhã gelada, congeada, congelada. Quem puder, fique na cama. Mas não podemos, né, Ali? Temos que pagar os boletos, não é? Elaine Severo, aqui em São José dos Pinhais, está congelante. Tive que ligar a mangueira para jogar água no carro e poder descongelar. Javier também relatando geada em Almirante Tamandaré. A Simone está pedindo um pouco do frio daqui de Curitiba, lá para Sesimbra, em Portugal. Fiquei até curiosa para ver, porque a Europa está sofrendo aí com muito calor, né? Sesimbra agora, 24 graus e vai a 29 de máxima. Pois é, calor por lá, né? Mas aqui é frio mesmo, inclusive o Héctor Felipe falou assim, olha só que gelura, mandou registro dessa manhã. Eu vi essa palavra gelura e pensei, Héctor inventou essa palavra? Mas sabe que não, a palavra existe mesmo, é sinônimo de frio intenso ou geada, é uma forma popular, mas correta, de descrever um dia muito gelado. Lendo a mensagem dele, eu me lembrei que há um tempo atrás aqui o Fábio Veiga, nosso ouvinte, sugeriu perguntar o seguinte, palavras que falamos errado. Não é o caso ali de gelura, tá? Gelura tá certinho o que o Héctor mandou. Mas o Fábio sugeriu perguntar palavras que a gente fala errado, tipo troglodita ao invés de poliglota. Ele falou que ele troca, né, essas palavras aí. E ele ainda trouxe mais alguns exemplos. Aqui tem gente que fala subida Ingrid ao invés de íngreme. Ou ideia de girino ao invés de gerico, gente. Pois bem, quero perguntar que palavra você costuma trocar ou se você tem algum exemplo aí de alguém, né, do seu convívio que costuma trocar alguma palavra. Me conte e daqui a pouco eu registro a tua participação. Antes de chamar o próximo bloco, você sabe, né, que a gente está no embalo do Dia Mundial do Rock. Estamos celebrando o mês inteiro. 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E temos uma missão para você. Em todo dia, de segunda a sexta, tem um artista escolhido aqui na programação. E aí quando toca uma música dele, você precisa dar like no aplicativo, tá? Então, deixa eu te avisar que no próximo bloco temos o nosso artista do dia. E se fica sabendo quem é o artista do dia, somente aqui no ar, tá bom? Então, presta atenção, porque o artista dessa quarta-feira é o System of a Down. E já deixo avisado que tem som deles chegando já já. Então, corre no aplicativo para deixar o seu like por lá, tá bom? Então, System of a Down chegando já já. Previsão do tempo e sua participação aqui na enquete de hoje. Tudo isso já na próxima sequência aqui do Mundo News.
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0: Demais essa sequência, esquentou geral, hein? Mundo Livre mandando pra você Offspring, Pretty Fly, também Nexus, Need You Tonight. Lá no começo da sequência tivemos o System of a Down com Aerials. E aí eu quero saber se você deixou o seu like lá no aplicativo. Porque System of a Down é a banda do dia, minha gente. Isso aí, você tem que... Tá sabendo já, né? 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Então hoje é System of a Down. Quem conseguiu dar sua curtida hoje, tá feito. Quem não conseguiu ainda tem mais oportunidades aí ao longo do dia, tá bom? Deixa eu ver quem tá comigo aqui no WhatsApp, porque eu tô recebendo alertas de trânsito, gente. Isso aí, viu? O Vadivan falou da rodovia do Xisto, Araucária, sentido contorno, no Ceasa. Enorme cortejo. João Aquino também, ó, semáforo. Da Avenida Iguaçu com a Marechal Floriano. Tá desligado. Na hora que ele mandou a mensagem, não tinha ninguém ainda sinalizando. Então, tomem cuidado por ali, avisa ele. Vamos falar do tempo agora? Frio intenso em Curitiba e região hoje e também nos próximos dias, viu? Inclusive com geada. Vários ouvintes registrando geada e mandando aqui pra gente os registros. Aí durante a tarde o sol ajuda a elevar as temperaturas, viu? Agora estamos com 3 graus, quer dizer, depende da região que você tá, né? Mas enfim, tô olhando aqui de acordo com o Climatempo, 3 graus agora em Curitiba. E vamos à máxima de 17, num belíssimo dia de sol hoje, 10 horas de sol. Que beleza, hein? Amanhã o que acontece? O dia começa frio também, 6 graus, já bem melhor do que hoje, né? Mas 6 graus, 21 de máxima, presença do sol ao longo de 9 horas aí. Na sexta-feira, mais nebulosidade, mas ainda assim um dia de sol, 3 horas de sol, tá? 12 de mínima, 23 de máxima. No sábado, a chuva volta para atrapalhar o nosso fim de semana. Fala sério, hein, gente? Sábado e domingo teremos chuva aí nos dois dias. Temperaturas variam de 14 a 20 graus aí no fim de semana, tá? Então é isso que temos. Já se organize aí pensando nos próximos dias. Hoje, então, sem chuva, tá bom? Para reforçar aí para você. Vamos dar uma olhada aqui no nosso WhatsApp para ver o que chega da galera de atitude. Tô com a Milena Oliveira por aqui, ó. Um bom dia de quem, mesmo com esse frio, tá saindo colher verduras para feira amanhã. Ao menos a Mundo Livre aquece nossos corações. Que sequência, meus caros. Bom trabalho aí para você, Milena. Que bom que você tá aí fazendo a colheita das verduras para a gente poder comprar na feira, né? Tudo fresquinho. Bom trabalho, menina. Quem também tá aqui é Kelly e Evelyn, acompanhando a Mundo Livre de Jaraguá do Sul, Santa Catarina. Mandaram um registro aqui, acompanhando essa rádio maravilhosa, escutamos todas as manhãs. Aqui também faz frio, dizem as meninas. Até fui checar, olha, agora em Jaraguá, 9 graus, máxima de 20 graus hoje. Érica Hipólito, bom dia, com fumaça saindo pelos bueiros, igualzinho Nova York. Olha aí, hein? E sobre as palavras erradas, uma vez falei tira a roupa da secadeira e depois disso não consegui mais falar o correto. Secadeira é bem mais legal e fácil de falar do que secadora. A Érica está respondendo nossa enquete de hoje. Perguntei sobre palavras que você costuma trocar. O Fábio Veiga, nosso ouvinte, sugeriu perguntar isso. Ele mesmo contou que ele troca, ele fala troglodita ao invés de poliglota, gente. Perguntei que palavra você costuma trocar ou alguém aí com quem você convive, né? Que você escuta aí essa troca. Miriam Paula, já ouvi mais de uma vez quando alguém vai falar o preço aproximado de algo, falar assim na faixa etária de... Henrique Lago, diabo aquático ao invés de diabo A4. Evandro, bitorneira é o correto, betoneira é errado e tenho dito... O Evandro me deixou até na dúvida, eu fui verificar aqui, gente. Descobri que é betoneira mesmo, viu, Evandro? Inclusive, a palavra deriva do francês bétonnière. Achei tão chique isso, gente, bétonnière. Tem gente aqui falando de largato em vez de lagarto. E guspe tá aparecendo por aqui, hein? Mais de um ouvinte falando sobre isso. Será que tá certo o guspe ou não, hein? Já já trago mais participações, vamos esclarecer se guspe está correto ou não, hein? E daqui a pouco no Mundo News, mudança no trânsito no Centro Cívico hoje. Te conto detalhes já já. Claro que trago mais música boa também. AC/DC, tá bom pra você ou não? Tá bom, né?
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0: Gente, eu perdida aqui nas mensagens que estão chegando. Nossa enquete de hoje está bombando. Eu estou me divertindo horrores. Quase esqueço de entrar no ar aqui, não. Então, a gente ouviu aqui na Mundo Livre, sério, gente, tá bom demais. A gente ouviu aqui na Mundo Livre sua atitude sonora, Shocking Blue com Venus, ainda Fontaines DC, It's Amazing to Be Young. Adoro esse som, fazia um tempinho que eu não ouvia, curto demais. Vamos lá, porque além de participações na enquete, a gente tem também alerta de trânsito chegando aqui no Mundo News. O Fernando, teclando de São José dos Pinhais, comenta da friaca primeiro. E daí traz o alerta aqui, ó, acidente na Avenida Rui Barbosa com a Avenida das Américas, lá em São José dos Pinhais. E a gente segue na pegada do trânsito, porque trago um alerta agora para você que passa ali pela região do Centro Cívico. Um trecho ali da rua Aristides Teixeira, entre a rua Matheus Leme e a Cândido de Abreu, será bloqueado para obras de drenagem e pavimentação do projeto Novo Inter 2. O bloqueio total será das 8 da manhã até as 5 da tarde. E aí, nos demais horários, apenas a faixa da direita vai ficar interditada. Segundo a Prefeitura, a previsão é que esse trecho permaneça com bloqueios pelos próximos 3 meses, dependendo aí das condições do tempo. É um ponto muito movimentado, então vale esse alerta aí. Você que segue ali pela Roberto Barroso, dá uma olhada, gente, porque é um trecho que pode impactar bastante aí no seu dia. E a partir de amanhã e até domingo, o Cine Passeio retoma as sessões ao ar livre com a exibição de 4 filmes do diretor Christopher Nolan. Totalmente gratuitas, as sessões ocorrem sempre às 18h30, tá? Da tarde. Os ingressos são distribuídos 30 minutos antes de cada exibição. O primeiro filme, esse de amanhã, é O Grande Truque. Dá uma olhada na programação aí que tem coisa muito legal, hein? Fábio Veiga hoje sugeriu perguntar pra gente, aliás, ele mandou há alguns dias, né? Essa sugestão aqui, guardei no meu banco de enquetes. Qual palavra você costuma trocar, né, ou fala errado? Ele mesmo citou aqui que ele fala troglodita ao invés de poliglota. Luciano Fernandes, minha esposa, que é capixaba, pega no nosso pé por falar guspe. O correto é cuspir, com C, né? A Carla Priscila, olha só a coincidência. Eu até achei que ela era a esposa do Luciano, mas não. Ela é a esposa do Rodrigo, pelo que eu vi aqui nas mensagens, viu? A Carla diz assim, moro aqui há pouco mais de 10 anos e penso em um povo que gosta de inventar nome para as coisas. Acho o máximo, ela se diverte, né? Mas em relação à enquete, a palavra errada que quase todos falam aqui, ela fala que está aqui de Curitiba, né, gente? É guspe, quando o correto seria cuspir. Socorro, não venha me dizer que você também fala. Ai, ai, ai, não sei, se já escapou alguma vez aí num coloquial. É bem possível, viu, Carla? É muito comum a gente falar assim aqui, né? Gustavo Petri, largato em vez de lagarto. É duro, ele diz. Adriano Cachuba, partilheira ao invés de prateleira. Sempre me corrigem. Edney Matheus, gorfar é muito mais gostoso de falar do que golfar. O bebê gorfou de tanto mamar, ela deixou até o exemplo aqui na frase. Tá bom demais isso, né, gente? O ouvinte Julião do Avião tá contando das palavras que a esposa dele troca, ela é alemã. Aí é um prato cheio, né? O que será que temos por aí? Vou te contar no próximo bloco. E já já também tem as pérolas da Catarina, a filha da Gabriele, que me diverti muito por aqui também. Tô esperando a sua mensagem também, me contando aí que palavra você ou alguém que você conhece, alguém do seu convívio, costuma trocar. Tá divertido demais e a gente segue na pegada na próxima sequência aqui do Mundo News. Também vou te contar de uma das festas mais queridas do curitibano que acontece nesse fim de semana. Qual será, hein? Te conto daqui a pouco aqui no nosso Mundo News e trago ainda som bacana. Tem Pearl Jam chegando e muito mais.
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Excelente manhã de quarta-feira para você que tá comigo aqui nas ondas sonoras da Mundo Livre FM. Sou Silvia Sprenger em mais uma edição do nosso Mundo News. Até às 9, música boa, informação, você aqui comigo. Bom demais, hein? A gente vai se esquentando nessa manhã gelada com muita música boa. 3 graus agora em Curitiba. Hoje um dia bonito aí de sol. O sol até esquenta um pouco o nosso dia, né? Devemos chegar aí a 17, 19 de máxima, de acordo com o Cimepar. Sem chuva por enquanto, tá bom? Hoje nada de chuva, nem nos próximos dias. Só lá pro fim de semana que a chuva deve voltar. Pearl Jam tá chegando por aqui com Black, para abrir nossa sequência.

0: Mundo Livre, sua atitude sonora, Foo Fighters, Best of You, som arrepiante aí da banda, né? E também Kid Abelha com Fixação. 8h22 agora, bom dia pra você, uma excelente quarta-feira. E quem gosta da cultura e da culinária japonesa tem um ótimo programa aí no fim de semana em Curitiba. Uma das festas mais queridas do curitibano, Imin Matsuri, que é o festival, né, dos imigrantes japoneses, acontece aí chegando em sua 34ª edição, viu? O evento será no Centro de Eventos Positivo, ali no Parque Barigui, no sábado, das 10 da manhã até as 8 da noite, e no domingo também, das 10 da manhã, só que aí termina mais cedo, vai até as 6 da tarde. Nesse ano, o festival comemora os 80 anos do Nikkei Curitiba e os 118 anos da imigração japonesa no Brasil. E durante o período de férias escolares, o Museu Oscar Niemeyer, em Curitiba, vai ter aí uma programação especial voltada ao público infanto-juvenil. Pode ser a salvação para os pais, né, que estão aí sem saber o que fazer com a criançada em casa. Entre terça-feira, dia 14, e sexta-feira, dia 24, o espaço de oficinas, as salas de exposição e a área externa do museu vão receber aí atividades como pintura, desenho, modelagem, fotografia, além de visitas guiadas às exposições. Para participar das atividades, tem que adquirir o ingresso ali na bilheteria ou então no site do Museu Oscar Niemeyer. Hoje nossa enquete está divertida demais e confesso que está me dando um baile aqui, porque tem muita mensagem chegando, está mais do que o normal, que já é bem bom, né? Normalmente é muito bom. E hoje está bombando isso aqui, porque todo mundo quer me contar qual palavra troca ou fala errado. Ou, se não é você, é com alguém do seu convívio, alguém que você conhece, né? Vamos ver quem está falando aqui, ó. Julião do Avião está por aqui. Olha, minha esposa é alemã e sempre troca as palavras. A clássica é dançar jantantante. Dançar jantantante. É isso mesmo, gente. Até achei difícil de falar. Ao invés de jantar dançante. E também o quejunto e preso, ao invés de presunto e queijo. Ah, aliás, falando nisso, ó, Iris Viana, eu falo preso e quejunto. Me esforço, mas sempre erro. Gabriele, minha filha, falou quando era pequena, contando uma história. Mãe, adoro brincar naquele magrado, era gramado, morremos de rir. E um dia eu falando que preciso comprar bicarbonato de soja, ela perguntou para que serve bicarbonato de ódio. Pérolas da Catarina, resume aqui a Gabriele, beijo para vocês, hein? O Maicon falou aqui, bom dia Silvia, sobre a enquete, ontem meu primo lá de São Mateus do Sul me ligou pedindo ajuda para comprar uma mesa de bembolim. Eu pensei, que diabo é isso? Daí ele mandou a foto, era a mesa de... Ó, o Maicon escreveu assim, ó, pimbolim, mas na verdade é pebolim, né, Maicon? Ai, ai, ai, já tem mais participações aqui. Aliás, falando em bicarbonato... Tem aqui, já vou ler essa aqui, gente. O Lauro mandou aqui, ó. Tem palavras que a versão errada ou coloquial é mais bonita que a verdadeira. Como ele falou aqui, ó, bicarbonato. Você acha que é melhor do que bicarbonato, é, Lauro? E imbigo, ao invés de umbigo, e por aí vai. Bom, daqui a pouco trago mais mensagens aqui, porque tem muitas chegando. Aliás, o Lauro tá felizão aí. Ele escreveu assim, colocou a bandeirinha da Argentina e colocou aqui, ó, ganhemos, já trocando palavra aí também, né? Pois é, então daqui a pouco tem aí os resultados dos jogos de ontem na Copa do Mundo, um dia de muitas emoções, trago para você já os detalhes e também no Mundo News te conto de um evento aqui em Curitiba que vai discutir os desafios e oportunidades da indústria musical, bem interessante, detalhes para você já aqui no Mundo News. E ainda Tears for Fears e muito mais.
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4: A Argentina está nas quartas de final da Copa do Mundo, depois de uma virada histórica. A seleção saiu perdendo por 2 a 0 para o Egito, mas conseguiu virar e marcou 3 gols, fechando o placar em 3 a 2. E quem também garantiu vaga nas quartas de final foi a Suíça. Depois de um empate sem gols com a Colômbia, a seleção suíça venceu a disputa por pênaltis. Agora a Argentina e Suíça se enfrentam pelas quartas de final no sábado, às 10 da noite.
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0: Musicão do Placebo aqui na Mundo Livre, sua atitude sonora, Every You, Every Me. Ainda ouvimos o Das Aranha também, como o vovó já dizia, e Rolling Stones, Love is Strong. 8:44. Olha só, acontece de amanhã até a próxima segunda-feira, a CWB Music Week 2026. Será na Hot Milk, ecossistema de inovação da PUC Paraná, em Curitiba. A entrada é franca, viu? O evento propõe aí uma programação dedicada aos desafios e oportunidades da indústria musical e deve reunir profissionais do setor, artistas, juristas, produtores, empresários e representantes da economia criativa. O encontro é promovido pela Music Invest e combina debates, workshops e apresentações musicais para discutir temas aí como direitos autorais, royalties, propriedade intelectual, inovação, festivais, rádio e modelos de monetização. A iniciativa também marca o lançamento oficial da plataforma financeira da empresa no Brasil. Quer saber mais? Dá uma olhada no site da Mundo Livre, lá tem as informações completas sobre esse evento tão bacana. Bora dar uma olhada nas participações da galera, porque hoje... Bom, deixa eu primeiro trazer aqui a mensagem da Renata, ó. Bom dia, achei que minhas mãos iam cair de congeladas com duas luvas térmicas. Mas moto é assim mesmo, e a minha tem dois alforges. Mas eu sempre falo alfajor, sempre troco. A Renata já, né, participando da nossa enquete de hoje, que tá divertidíssima. Perguntei sobre aquelas palavras que você costuma trocar... falar errado, ou se não você, alguém com quem você convive, né? Algo que você escuta aí no seu entorno. Bom, além da Renata, a Luana também tá por aqui, ela tá contando da irmã. A irmã dela só descobriu depois de adulta que é travesseiro e não trabiceiro, com B, minha gente. Anderson falou uma clássica aqui, ó. Essa ladeira é muito íngrede. A Marina, por aqui minha filha sempre falava folo ao invés de colo. E até hoje brincamos, perguntando se ela ainda quer follow. Outra coisa que ela fala é ataque encardido, ao invés de ataque cardíaco. E a gente rola de rir. Agora tenho que me cuidar para não falar ataque encardido de tanto que eu gostei, diz aqui a Marina. A Thelma tem um problema com o liquidificador. Ela colocou aqui como ela fala, gente, é mais complicado. É liquidificador. Nossa, se complica, né, Thelma? Ela disse que sobrancelha também, ela sempre se corrige para não falar sobrancelha. Esse é um clássico também, hein? Luiz Júnior, meu filho, quando pequeno, falava helipótico, ao invés de helicóptero, e foluma 1. É isso, né? Foluma 1. Ele hoje, com 25 anos, é metido a intelectual. E ele riu aqui, o Luiz Júnior. O Leandro Molinari, eu ri muito com a mensagem dele. Ele falou assim, ó, ontem mesmo na enquete, a gente falou sobre comidas, né, que servem como um abraço naquele dia que a gente tá precisando. Enfim, o Leandro Molinari escreveu aqui Romops. E ele diz assim, Silvia, eu escrevi Romops e você falou Romops quando leu minha mensagem. É, Leandro, eu achei que se tinha, né, que o corretor tinha trollado você e daí saiu Romops, né, porque o correto é Romops. E o Leandro falou assim, ó, depois que você falou, eu fui pesquisar e descobri que sempre falei errado. Minha vida é uma mentira, ele diz aqui, caiu na risada, claro. E sim, eu realmente gosto de home ops, agora escreveu certinho. Adorei, Leandro. E já já tem a mensagem da ouvinte mirim, Anabela, que participa aqui também da enquete. O que será que ela conta pra gente? Já já. Eu revelo, trago também a tua mensagem, então participa aí. E tem ainda som do Blink-182 e muito mais chegando aqui no nosso Mundo News.
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0: Mundo Livre, sua atitude sonora, Pretenders, Don't Get Me Wrong, também Terry Swims, canta demais, né? Lose Control, a gente curtiu aqui na Mundo, 9:02. Ah, a gente tem que encerrar o Mundo News, não queria, especialmente hoje, que tá bombando esse WhatsApp de muitas com muitas mensagens aqui, super engraçadas, sobre a nossa enquete de hoje, né? Mas deixa eu, antes de trazer aqui as últimas participações da galera, mandar um abraço pro Nivaldo. Nivaldo é motorista de aplicativo. Parece que ele me conhece das montanhas, pelo que eu entendi aqui. Sabe quem me contou que o Nivaldo tá ouvindo sempre a gente? O Rafael Magosso, do Hard Rock Café. Tava no carro com ele e mandou mensagem aqui me contando. Então quero mandar um abraço bem grande aí pro Nivaldo. Bom trabalho para você, viu, meu querido? Agora sim, bora pra enquete. Fábio Veiga sugeriu essa aqui. Tem uns dias eu deixei no meu banco de enquetes, porque é muito boa. Que palavras falamos errado ou trocamos, né? Ele mesmo deu o exemplo dele aqui. Eu falo troglodita ao invés de poliglota. Ele deixou outros exemplos aqui, ó. Tem gente que fala subida íngrede ao invés de íngreme, ou ideia de girino ao invés de jerico. Ótimo, essa enquete sempre rende, né? A Anabela tem 10 anos, participa aqui. Na minha turma do primeiro ano, ao invés de falarem iogurte, falavam iorgurte. Iorgurte, fica até mais difícil, né, Anabela? E ela vivia corrigindo a galera. E disse que teve um dia que a professora dela queria falar a língua portuguesa, mas acabou falando língua matemática. Eita! O Marcos Paulo, nunca consigo mandar a mensagem, pois toda manhã eu tô dirigindo, mas acabei de chegar no trabalho e respondendo a enquete, me dói os ouvidos quando ouço assim, ó, ir de a pé ao invés de ir a pé. E não são poucos que falam errado, é verdade, essa é bem clássica também, né, Marcos Paulo? O Marcos Neumann, cara, fui descobrir depois dos 40 que eu falava arvorígene ao invés de aborígene. Será que eu pensava que os nativos australianos viviam nas árvores? Pelo jeito sim, né, Marcos? O César Cantarella, uma vez fui surfar com um amigo na Costa Rica. Que chique, hein, César? E estávamos falando sobre ter medo de bichos que estão no fundo do mar. E ele disse que tinha medo de encontrar uma mocreia. Ele estava querendo dizer uma moreia. A Carla do Bairro Alto, minha filha quase me matava de vergonha quando era pequena. Ela trocava o C da chupeta pelo B. Não vou poder falar, né? Mas saiu um palavrão aqui. João Otávio, eu falo crédito para deixar as pessoas dos caixas confusas. Elas perguntam, é crédito ou débito? Eu respondo, crédito. E meu filho Tomás fala fósquio e não fósforo. E fechando aqui, gente, não dá mais, né? Não tem tempo para mais nada, mas eu vou trazer a última aqui do Paulo. Então, minha saudosa mãe tinha um vocabulário único, com várias palavras e frases só dela. Tinha um dizer engraçado, como ela mesmo classificava. Quando estava sem vontade de comer, não dizia sem apetite, mas sim sem palpite. Que lindinha, adorei, Paulo. Obrigada pelas tantas inúmeras mensagens aqui da nossa enquete de hoje. Adorei, amanhã tem mais. Quero você aqui comigo a partir das 7 em mais uma edição do Mundo News. Eu já volto, hein? Vou trazer Legião Urbana para testar a sua memória.
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Bom dia, excelente quarta-feira para você que me acompanha. Sou Silvia Sprenger aqui na Mundo Livre FM. Bora testar essa memória com Legião Urbana.

0: Demais, hein? Ramoneira aqui na Mundo Livre, sua atitude sonora, Wanna Be Sedated. E lá no começo do bloco teve aquela épica, né? Legião Urbana com Faroeste Caboclo, essa música sempre rende muito quando toca aqui na rádio. Adri Almeida falou assim, ó, Silvia, pergunta pros ouvintes quem cantou essa no trampo. Eu estou cantando. E a Andresa Nunes falou assim, coitada da minha memória, errei muito, Legião, tô errando muito, Faroeste Caboclo. Esse é um teste pra memória mesmo, né? Muito bom, gente, seguimos, hein? Trazendo mais som de atitude pra você. The Police tá na área, já já toca uma bem bacana, uma clássica deles pra você curtir junto comigo. São 9h25 agora, bom dia!
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5: Marrocos chega com moral alta na Copa do Mundo. Ela foi a primeira seleção africana a garantir vaga para este Mundial. Também carrega o peso de ter sido a primeira africana da história das Copas a chegar numa semifinal, fato alcançado na edição passada, em 2022. E depois do apito final, a atitude marroquina continua fazendo barulho. Conheça Between Natna, uma banda que mistura rock alternativo, punk e metal. Os caras já tocaram em 3 edições do Le Boulevard, um dos maiores festivais da cena independente do país. Conheça um pouco desse alt rock punk marroquino. Oi, oi!
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0: Alice in Chains aqui na Mundo Livre, sua atitude sonora, Man in the Box, também Barão Vermelho, a chave da porta da frente. 9 horas 42 minutos, a programação segue esquentando. Seu dia frio, mas que dia bonito, vamos combinar, né? E o tio chegando para combinar com esse belo dia, mas não vou tocar Beautiful Day como você deve ter pensado, né? É um outro som clássico aí da banda, um pouco mais antigo, digamos assim. Vem comigo ouvir.
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5: Um dos segredos para melhorar a performance esportiva é caprichar no setlist do café da manhã. Uma hora antes da corrida, coma alimentos que dão energia rápida, como banana, pão com geleia ou doce de leite. Isso vai te dar força na medida.
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0: Mundo Livre, sua atitude sonora. Counting Crows, são delícia, hein? Accidentally in Love. Também o Depeche Mode com Just Can't Get Enough. E a nova do Star Race, que eu gosto demais também, One More Night in Nashville. Essa é a Mundo Livre, tocando muita música boa pra você. Ó só, quero te convidar, hein? Porque hoje tem o treinão da Corrida Mundo Livre. Isso mesmo. Não teremos chuva, então vai estar bacana. Vai estar frio sim, mas é aí que é bom, você se movimenta, né? Faz aí sua corrida, vai ser à noite. Na verdade, a partir das 6 da tarde, o nosso encontro está lá no Taj. E aí a corrida em si, a partir das 8 da noite, né? Rola a largada, a gente vai correr aí 5 quilômetros com o pessoal do High Pace Runners. E é só chegar, tá? É de graça, não precisa fazer inscrição. Então, a partir das 18 no Taj, a gente espera por você. Inclusive, te avisar aí que teremos sorteio de inscrição na corrida, também ativações aí dos patrocinadores. Vai ser uma grande festa, vai ser demais. Então, a gente se encontra por lá, hein? Agora sim, breakzinho rápido, são 10:02 e já já, Soundgarden chegando por aqui.
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0: Aqui é Silvia Sprenger e esse é Rock and Run. Será que um cochilo diário faz bem? Segundo especialistas ouvidos pelo G1, depende. Para que o cochilo seja eficaz, tanto o momento quanto o ambiente são importantes. O horário ideal é antes das 14 horas. Mais tarde pode atrapalhar a programação natural de sono do corpo. Quanto à duração, entre 10 e 20 minutos é o ideal, para que o cérebro não faça a transição para o sono de ondas lentas, tornando muito mais difícil acordar. E sobre o ambiente, ele deve ser fresco, escuro e silencioso, semelhante às condições ideais de sono noturno. Vale usar máscaras para os olhos e fones de ouvido para evitar ruídos.
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Excelente quarta-feira, excelente meio de semana para nós. Estamos juntos aqui nas ondas sonoras da Mundo Livre FM. Sou Silvia Sprenger. Trago mais música boa para os seus ouvidos. Soundgarden chegando.

0: Mundo Livre, sua atitude sonora com Beatles, aquela clássica que não pode faltar, né? A Hard Day's Night, também Roy Orbison, Pretty Woman, dedico pra todas as mulheres lindas e de atitude que estão aí na escuta. É nós, né, gente? 10h20 agora, voltamos já, hein, com mais música boa. Ó, deixa eu ver o que tem aí chegando. Kini, que tal, hein? Uma música linda que vai te arrepiar. Fica aí.
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0: Galera de atitude, daqui a pouco tem meio-dia Paraná na tela da RPC. E tô aqui com a Ana Carolina, que vai contar quais são os destaques de hoje. Ana, bom dia, tudo bem?
1: Bom dia, amigos Mundo Livre. Aliás, que dia gelado, temperatura abaixo de zero em cidades paranaenses, geada. Eu até me assustei quando cheguei aqui no pátio da TV, os carros que ficaram desde a madrugada expostos aqui ao relento. Gente, com o vidro todo cheio de gelo.
0: Verdade.
1: Tirei foto, compartilhei nas redes sociais, e é claro que o meio-dia vem trazendo essa informação do tempo. Uma grande amplitude térmica já está aberto, seco e ensolarado, que propicia uma tarde mais agradável. Isso amanhã vai se repetir, então a gente vai trazer todos os detalhes do tempo e imagens lindas. Elas são de bater o queixo, mas elas são de apreciarmos juntos no nosso meio-dia Paraná.
0: Que legal, hein?
1: Dito isso, vamos para dentro de casa, mostrar as diferenças, não só de uma casa para outra, mas às vezes dentro da mesma casa, de um cômodo para o outro em relação à temperatura. Dulcinea Novaes conta para a gente por que que isso acontece. A minha casa é quentinha, a casa da minha mãe é um gelo. Por que essa diferença é imensa em relação às temperaturas ou numa mesma casa em relação aos cômodos? Como lidar com isso? Uma pauta super popular, uma situação super real que está na vida de todo mundo. Esse é assunto do nosso meio-dia, que tem um cardápio variadíssimo e fica melhor com a sua companhia.
0: Opa, a gente não perde por nada. Essa da diferença da temperatura nas casas me interessou muito saber, hein, Ana? Fiquei curiosa.
1: Legal, né?
0: Muito legal.
1: A gente vai se surpreender.
0: Legal, Ana.
1: Então, eu espero vocês às 11h45 com o nosso time de jornalistas, que tem essa conexão muito legal com rock and roll também aqui na Mundo Livre FM. Obrigada pelo espaço.
0: Valeu, Ana. Beijo.
1: Beijo.
0: Muito bom, gente. Meio-dia Paraná, então. A gente não vai perder a partir das 11h45 e nem o som do Kini, que começa agora. Vou trazer aí Somewhere Only We Know. Essa aqui merece que se aumente o volume, hein?

0: Mundo Livre, isso é Atitude Sonora, colocando pimenta na sua quarta-feira, assim às vezes esquenta, né, gente? Red Hot Chili Peppers, Danny, California. Também o Fleetwood Mac com Dreams. 10 horas 39 minutos, segue o baile nessa quarta-feira. Literalmente baile, hein? E temos aqui um time de barbudões que vem te convidar pra dançar, hein? São eles, os caras do ZZ Top, já, na nossa próxima sequência.
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0: eu não resisto, né? Eu sempre tenho que acompanhar o Michael nessa. Who's bad? É Mundo Livre, sua atitude sonora. Ah, sim, eu encerro com esse som do Michael Jackson os meus trabalhos de hoje. Ainda rolou Smash Mouth com Then the Morning Comes. 10h58, já deu meu horário. Passou que passou voando hoje. Daqui pra frente é com ele, Renan Zamilian, que tá chegando pra te acompanhar, viu? Beijo pra você, boa quarta-feira. Amanhã a gente se encontra e venha agasalhado no meu horário a partir das 6 da manhã, porque sim, teremos mais um dia frio, mas com muita música boa pra te esquentar sempre. Beijo, viu? Tchau!
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Olá, muito bom dia para você conectado nas ondas da Mundo Livre. 11 horas e um minutinho, eu sou Renan Zamilian, chegando para te fazer companhia nessa quarta-feira até às 3 da tarde. Bora de música boa, começando com Black Sabbath, Iron Man.

0: Mundo Livre, sua atitude sonora. Essas foram as primeiras abrindo o meu horário de hoje com régua lá em cima, hein? A gente ouviu Black Sabbath, David Bowie, Joan Jett e agora por último, Headed for the End, som do Sean James, que tem show marcado aqui na capital paranaense no mês que vem, hein? Dia 8 de agosto lá no Hard Rock. Vem comigo pra mais, depois do break tem o Flow e os 10 sons escolhidos a dedo sem intervalo.
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0: E estão definidos os confrontos das quartas de final da Copa do Mundo. Agora restam apenas 8 seleções na disputa pelo título. A fase começa nessa quinta-feira e às 5 da tarde, França enfrenta Marrocos em Boston. Já na sexta, às 4, será a vez de Espanha e Bélgica entrarem em campo. No sábado, a rodada começa às 6 da tarde com Noruega e Inglaterra. E às 10 da noite, a Argentina encara a Suíça. A grande final da Copa do Mundo está marcada para o dia 19.
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0: Mundo Livre, sua atitude sonora, tá no ar a minha edição do Flow dessa quarta-feira, fechando com Greta Van Fleet, Highway Tune, antes The Verve com Bittersweet Symphony, essa que sempre emociona, né? Ainda rolou Capital Inicial com Independência, Van Halen com Jump e o Lenny Kravitz sabendo seduzir com Fly Away. Agora a gente traça a nossa rota para o paraíso ao som de Green Day, Welcome to Paradise.
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0: Mundo Livre, sua rádio de atitude. As últimas dessa edição do Flow, fechando com The Bolshoi, Sunday Morning. Raimundos, a mais pedida. Teve também Midnight Oil com Blue Sky Mine. Smashing Pumpkins com a forte Bullet with Butterfly Wings. E o Green Day startando a parte 2 lá no topo com Welcome to Paradise. Fique ligado na programação da Mundo, que o Flow volta ainda hoje para mais duas edições. Agora 12:05, bora almoçar. Depois do break, vem chegando aí para você o A La Carte.
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0: Olá, seja bem-vindo ao nosso Restaurante Sonoro. Hoje, quarta-feira, dia 8 de julho, e o nosso cardápio musical do à la carte tá muito especial. Só te aguardando para degustar esse almoço, sempre servido em três momentos, aqueles que você já conhece. As entradinhas para abrir o apetite, o prato principal cheio de substância sonora e a sobremesa para adoçar a alma antes de voltar aí para as nossas atividades, certo? Eu sou o sous-chef Renan e te convido a entrar, ficar à vontade e já se preparar para aproveitar comigo essa sequência de pratos de hoje. E para quem está conhecendo agora o nosso serviço gastronômico sonoro, as quartas-feiras tem a dobradinha por aqui, viu? Então pode aproveitar bastante porque tá liberado. Aproveitando também para puxar a nossa enquete do dia. Hoje é dia do panificador. Isso aí, esse profissional que alegra o dia de muita gente logo cedo e é capaz de melhorar até o pior dos humores, concorda? E para você, qual é o produto da panificação que mais te deixa salivando? Conta aqui para mim no Whats. E bora lá para as entradinhas de hoje. Nossa primeira sugestão vem direto da cozinha sulista do rock. Um clássico temperado com riffs marcantes, uma pitada de blues com aroma de liberdade. A gente inicia os trabalhos de hoje com Creedence Proud Mary.
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0: Mundo Livre, sua atitude sonora, iniciados os trabalhos de hoje e as nossas entradinhas já deram o que falar aí ao redor das mesas. Depois do Creedence, a gente ainda degustou um prato intenso com guitarras crocantes e aquele vocal perfeito curtido na emoção. Ouvimos Aerosmith com Living on the Edge. Depois, um sabor mais encorpado, receita que leva melodia e letra envolvidas em memória com o Creed, One Last Breath. E ainda, fechando as nossas entradinhas, também tivemos o toque agridoce que os anos 80 servem muito bem com The Pretenders Back on the Chain. Quatro sabores diferentes, todos preparados com o mesmo ingrediente comum, rock de qualidade. E falando em qualidade, vou dar uma olhadinha agora nas mensagens de vocês, comentando a nossa enquete do dia, em comemoração ao Dia do Panificador, né? Qual é aquela delícia que te deixa salivando só de olhar no balcão? A Glória disse o seguinte: oi, Mundo Livre, meu nome é Glória e eu acho que em uma padaria, meu primeiro amor é um dogão. Interessante, hein, Glória? Eu confesso que não conhecia muito um dogão de padaria, mas gostei. Alguém aí também, assim como a Glória, curte um dogão? Luiz Júnior, boa tarde, seu chefe Renan, chegando ao restaurante sonoro mais famoso e já ocupando a mesa 22 com um apetite sonoro invejável. Minha preferência de panificadora já é uma bela sobremesa, o maravilhoso folhado doce. Bom demais, hein, Luiz? Folhado doce realmente é uma delícia. Pra mim, tem que ser um de cada. Primeiro o salgado, depois o docinho. Valeu pela sua mensagem. Tatiane Duarte, o produto de panificação que me faz salivar é uma bela massa de pizza. Porra, Tatiane, tô contigo nessa. O Vitor Hugo, o que mais me deixa salivando numa pane é o pão de queijo quentinho e o pão francês fresquinho. E nos doces, o quindim e o strudel de maçã com nata em cima. Gosto assim também, Vitor, o combo completo. Não tem como resistir, né? Valeu aí pela participação. E também na pegada de docinho, bolo, lembrei aqui de aniversário. Hoje quem teve um pedido especial foi o nosso querido Everson Dinossauro, mandando um salve aí e pedindo um abração pro seu amigo aniversariante Fabiano. Feliz aniversário então, Fabiano, um abração aí pra você, pro Everson e pra Patty Girl, nossos queridos clientes fiéis aqui do A La Carte. Muito bem, hora de seguir em frente e trazer à mesa o nosso prato principal. Só lembrando que hoje tem dobradinha, então deixe um espacinho aí para aproveitar cada garfada. É logo depois do break. 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

0: Mundo Livre, sua atitude sonora, e tá na hora de abrir espaço pra nossa dobradinha dessa quarta-feira. Dois clássicos servidos lado a lado, porque algumas receitas simplesmente nasceram pra dividir a mesma bandeja. Primeiro, uma porção generosa de cinema, horror e punk rock com Pet Sematary, e logo na sequência vem Poison Heart, mantendo a intensidade inconfundível dos Ramones. Aproveita!
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0: Mundo Livre, sua atitude sonora, todos bem servidos com essa experiência de almoço, né? A dobradinha é aquela estrela Michelin das nossas quartas-feiras, não tem jeito. E além da dobradinha dos Ramones com Pet Sematary e Poison Heart, você ainda ouviu uma receita que transforma peso em delicadeza, dado seu preparo cuidadoso e sem correria. Essa foi Nothing Else Matters, do Metallica. Também rolou Rolling Stones com Miss You, aquele prato cheio de balanço e groove que nunca perde a essência. Muito bem, antes de partir para o nosso ato final aqui do nosso almoço, bora ver mais um pouco das respostas de vocês para nossa enquete de hoje. A Lúcia do Pilarzinho disse o seguinte, até mandou uma foto aqui para eu ver. No trânsito, curtindo um pastel assado de padaria. Além de delicioso, é uma excelente opção na correria do almoço. Tá certíssimo, Lúcia. Às vezes o improviso já resolve, né? Aquela fominha ali nesse horário. Beijão para você. Aproveite seu pastel. A Michelle Schmidt tá na mesa 14 e disse o seguinte, na panificadora vou na chipa com cheirinho verde e nos doces um pavê ou torta de morango, delícia. Olha, Michelle, eu amo a chipa com cheirinho verde também. Tô vendo que depois daqui eu vou ter que sair e passar numa padaria pra pegar as minhas. O Júnior, tio da van, disse o seguinte, o docinho da padaria que mais me chama a atenção, com certeza, é o pretzel. Macio, docinho, sem exagero, e canela pra dar aquele tchan, bom demais. Também sou fã do temperinho de canela, viu, Júnior? Pra mim, pode sempre caprichar. Um abração aí pra você. A Patty Girl disse o seguinte, oi, Renan, eu gosto de chineque de farofa, mas tem que ser da padaria Doutor Pão, que vem com muita farofa. Tá aí a dica da Patty Girl. E é lá mesmo então que eu vou passar pra conferir, viu, Patty? Beijão pra você. E também tivemos reações legais ao nosso prato principal. O Adriano Fressato adorou a dobradinha de Ramones. O Edson Daniel também disse até que não sabe como vai fazer digestão depois dessa sequência. Pois é, Ramones também me pega demais, viu, galera? E o Gilberto disse, boa tarde. Esse último bloco com Metallica e Rolling Stones esquenta qualquer frio. Ainda mais com a sopa que eu estou preparando, ouvindo a melhor rádio do sul do mundo. É isso aí, esse é o carinho de vocês, os nossos ouvintes sempre presente. E agora sim, depois de tanto falar sobre panificação, chegou a hora dos docinhos para alegrar o nosso pós-almoço aqui no restaurante da Mundo. 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O nosso artista de hoje, cola aí na dica, é o System of a Down, beleza? Muito bem, agora sim, pode tomar a sua aguinha pra limpar o paladar, que logo depois do break a bandeja vai rolar.
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0: Mundo Livre, sua atitude sonora. Você acabou de degustar as sobremesas de hoje, a última etapa do nosso cardápio sonoro e responsável por deixar a melhor lembrança aí do nosso almoço. A gente curtiu a primeira sobremesa, que veio com um bilhete premiado dentro para quem tava aí ligadinho na promoção Mês do Rock Mundo Livre, que eu acabei de falar aí no bloco passado. Rolou aquele docinho especial do dia, intenso no sabor do System of a Down com Lonely Day, nossa banda do dia. Depois foi a vez do The Cure com Close to Me, sempre sofisticada, né? Essa é uma das minhas preferidas aqui do à la carte. E ainda, para fechar a última garfada com um sorrisão no rosto, você curtiu um docinho bem colorido, estilo festa. Foi o B-52s com Legal Tender, a banda que inclusive foi até mencionada nesse último álbum da Madonna, o Confessions Parte 2, como uma das referências aí nas pistas de dança mundiais. E agora, lendo as últimas mensagens do dia sobre a nossa enquete, o Sandro Oliveira disse o seguinte: boa tarde, chefe Renan. Docinhos de panificadora aqui, Carolina. Quando estou em Minas ou Goiás, não fico sem o enroladinho de queijo. O Rassandro, padaria em Minas é complicado, hein, meu parceiro? Fica impossível escolher, não tem nada ruim. Adorei aí a tua pedida, um abraço. E a Adriana Almeida: salve, Renan, eu gosto de sonhos. Sonhos de nata, creme, chocolate, doce de leite e goiaba é o sonho freguesia. Eu tive que deixar essa pro final porque é muito boa. Pra quem tá fora de Curitiba, essa é uma frase clássica aqui do Carro dos Sonhos, que passa pelos bairros vendendo justamente sonho de padaria. Quem me ouve de Maringá, Londrina e qualquer lugar da web, tem algo parecido aí na sua cidade? Conta aqui pra mim. Muito bem, está encerrado então mais um serviço aqui do nosso restaurante sonoro. Eu sou o sous-chef Renan Zamilian, curtindo mais uns dias aí de cozinha com vocês, e volto amanhã com mais um menu surpreendente pra gente almoçar. Fica comigo aqui nas Ondas da Mundo, que eu sigo com a programação logo depois do break.
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0: Olá, seguimos em frente com a programação da Mundo Livre. Eu sou Renan Zamilian e te faço companhia até às 3. Bora abrir esse bloco com o Oingo Boingo, Just Another Day.

0: Mundo Livre, sua atitude sonora, sonzeira aí do Soundgarden, Live to Rise, e antes Houdini, música do trabalho mais recente do Eminem. Agora 1h29, break rapidinho, e na volta vai rolar clássico do Extreme, Bastille e muito mais.
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0: Mundo Livre, sua rádio de atitude, Cold War Kids, Push My Luck e antes Bastille com Pompeii, as duas últimas que você ouviu pra fechar essa sequência. Agora 1h46.
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9: Quando for se preparar para uma corrida de rua, lembre-se, seu corpo é seu instrumento e precisa estar afinado. Faça alongamentos dinâmicos e movimentos leves para despertar os músculos e preparar o quadril. Isso ativa a sua circulação e te coloca no ritmo certo.
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0: Na Mundo Livre com RPM e as ondas da Rádio Pirata. Antes também ouvimos Foo Fighters com Learn to Fly e o Elvis, claro, com Kiss Me Quick. Agora 2:04, volto já para abrir a minha última hora de hoje. Passou rápido, né? Então fica aí.
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3: Aqui é Silvia Sprenger e esse é Rock and Run. Será que um cochilo diário faz bem? Segundo especialistas ouvidos pelo G1, depende. Para que o cochilo seja eficaz, tanto o momento quanto o ambiente são importantes. O horário ideal é antes das 14 horas. Mais tarde pode atrapalhar a programação natural de sono do corpo. Quanto à duração, entre 10 e 20 minutos é o ideal, para que o cérebro não faça a transição para o sono de ondas lentas, tornando muito mais difícil acordar. E sobre o ambiente, ele deve ser fresco, escuro e silencioso, semelhante às condições ideais de sono noturno. Vale usar máscaras para os olhos e fones de ouvido para evitar ruídos.
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0: Mundo Livre, sua atitude sonora. Seguimos juntos por mais uma horinha do nosso encontro dessa quarta. Tarde agradável por aqui. E agora chegando o YouTube com With or Without You, pra abrir contigo.

0: Tá aí na Mundo Livre a banda texana Sixpence None the Richer com a clássica Kiss Me e rolou também Somber com Back to Friends. Belíssimas essas duas, né? Break pro Reclame e na volta tem Faith No More.
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0: Mundo Livre, sua atitude sonora, fechando a sequência com essa belezura do Ricardo Maranhão, What You Think About Me, eu tô viciado nessa música. Antes teve Toto com Africa e ainda o Ahá com Take On Me. Depois do break eu volto pra encerrar o meu horário de hoje, então não sai daí pra não perder as saideiras, hein? Tá bom demais.
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0: Mundo Livre, sua atitude sonora, fechando o nosso encontro dessa quarta-feira. Você ouviu Depeche Mode, Enjoy the Silence. Hoje que seria o aniversário, né, de Andy Fletcher, tecladista e membro fundador da banda inglesa, que infelizmente faleceu em 2022. Então fica aí a memória do Fletch. Rolou também Evanescence com a nova Who Will You Follow? E agora, por último, Supergrass com Alright. Então, alright, né? Vou ficando por aqui. Amanhã eu tô de volta a partir das 11 da manhã e você segue na companhia da Flávia Rocha, tocando tarde adentro a programação da Mundo. Beijão pra você, fui!
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Oiê, ótima quarta-feira, 8 de julho, por aqui Flávia Rocha chegando pra te acompanhar a partir de agora. Bora comigo curtir aquela sonzeira e hoje eu começo com Beatles.

0: Mundo Livre, sua atitude sonora com Lenny Kravitz. It ain't over till it's over. Fechando minha primeira sequência desta quarta-feira, 8 de julho. Também Journey, Don't Stop Believing, Titãs, Domingo e Beatles. Começando muitíssimo bem por aqui. Uma balada Hey Jude. 3h19. 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Aliás, logo logo aqui no Flow vai rolar o som desse artista, então já tô te dando a dica. O nosso artista de hoje é System of a Down. Então segue ligado por aqui e já já o nosso Flow tá na área.
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0: Demais, adoro esse som com The Darkness, I Believe in a Thing I'd Love. Esse som lá de 2003, aqui no nosso Mundo Livre Flow. Também rolou Jimi Hendrix, Hey Joe, Outkast, Hey Ya. E ainda The Warning e Carin Leon, Love to Be Loved. E Pearl Jam com a poderosa Alive. Começando essa edição do Mundo Livre Flow. 10 sons direto aqui na programação. Agora 3 horas e 43 minutos. Tem Spy vs Spy, Clarity of Mind.
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0: Aí na Mundo Livre, System of a Down, Chop Suey, inclusive o nosso artista do dia, né? Aqui no mês do rock da Mundo Livre, na promo que tá rolando aí através do nosso aplicativo. Você tem uma missão, né? Deixar o like todos os dias, de segunda a sexta, no nosso artista do dia, escolhido aqui na programação. E o artista de hoje, sim, System of a Down. Fica de ouvidos atentos aí, caso role novamente o som da banda aqui na programação. Aqui no Flow ainda ouvimos o Rapa, O Que Sobrou do Céu, Weezer, Happy Together e Kings of Leon, Mustang. Agora, 4 horas em ponto. Boa quarta-feira ensolarada e gelada em Curitiba. Seguimos juntos por aqui, já já com mais sonzeira pra você. Ótima tarde. 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
0: Quatro horas e 3 minutos, ótima quarta-feira. Por aqui, Flávia Rocha te acompanhando. Agora a gente vai com R.E.M., Shiny Happy People.

0: Delícia demais, Steve Ray Vaughan, aqui na Mundo Livre com Pride and Joy. Esse som lá de 1983, do seu álbum de estreia, Texas Flood. E essa música gravada com sua famosíssima guitarra, a First Wife, ou a Number One, lendária guitarra aí de Steve Ray Vaughan, fechando o som que fechou aqui essa sequência na Mundo. Também ouvimos Guns N' Roses, Knockin' on Heaven's Door e Skunk Te Ver. 4:21. Boa quarta-feira. Ó, lembrando que às 18h tem replay Mundo Livre, hein? A música mais curtida do dia através do aplicativo volta a tocar na programação. Qual foi a sua preferida de hoje até aqui, hein? Segue junto com a gente, já tem nosso boletim da seleção sonora da Mundo nessa Copa de 2026 e som do Spin Doctors pra você.
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10: Copa do Mundo sempre tenta emplacar uma música para chamar de sua. Em 2026, a oficial é Die Die, com Shakira e Burna Boy. Tem também DNA, o hino oficial da FIFA. Mas na hora que as seleções saem do túnel, quem tá botando moral é outra faixa. Serious, do The Alan Parsons Project. Ela nasceu em 1982 no álbum Eye in the Sky, sem pose de hit. Aí, em 1984, o Chicago Bulls adotou Sirius na entrada do time. Agora, na Copa, ela voltou gigante. Inclusive, Alan Parsons brincou que autorizou o uso da música bem feliz, porque desta vez ele tá sendo pago, diferente do que rolou com o Bulls. Música boa é assim, atravessa o tempo, muda de estádio e continua arrepiando. Então aumenta o volume pra ouvir Sirius.
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0: Zero com Offspring aqui na Mundo, Come On and Play, também Ira e Pete, Eu Quero Sempre Mais. E um som que os nossos ouvintes até mandaram mensagem aqui no WhatsApp curtindo. Florence and the Machine, Dog Days Are Over. O André Luiz Stocco falou que é o tema aí do Guardiões da Galáxia 3. Se eu dançasse, tinha parado a nave e saído bailando em via pública. Maurício Choinski também curtiu esse som. Falou que quando a Flavinha assume as carrapetas, coisas acontecem. Muito que bem, gosto da Florence também, viu, Maurício? Tamo junto nessa, adorei demais esse som. Valeu sempre, Adri Neves, nossa programadora por aqui. 4:41, já volto com mais uma sequência para você curtir antes do Por Dentro do Mundo, às 5 da tarde.
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0: demais, aqui na Mundo Livre, classicão do Stone Temple Pilots, a lindíssima Plush. Também rolou Baraka Palmer, essa é nova por aqui, Another Ray, Iron Maiden, Fear of the Dark. Fechamos assim essa horinha da programação, agora 5 em ponto. Boa quarta-feira pra você, tá chegando depois do break, o Por Dentro do Mundo.
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5: Aqui é Silvia Sprenger e esse é Rock and Run. Será que um cochilo diário faz bem? Segundo especialistas ouvidos pelo G1, depende. Para que o cochilo seja eficaz, tanto o momento quanto o ambiente são importantes. O horário ideal é antes das 14 horas. Mais tarde pode atrapalhar a programação natural de sono do corpo. Quanto à duração, entre 10 e 20 minutos é o ideal, para que o cérebro não faça a transição para o sono de ondas lentas, tornando muito mais difícil acordar. E sobre o ambiente, ele deve ser fresco, escuro e silencioso, semelhante às condições ideais de sono noturno. Vale usar máscaras para os olhos e fones de ouvido para evitar ruídos.
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Quarta-feira, 8 de julho. Para você que está comigo, Flávia Rocha, em mais uma edição do Por Dentro do Mundo, sua revista no rádio. Por aqui, te acompanho até as 7 da noite com música e informação e, claro, sua companhia, sua participação por aqui. Já tô com a arte esperando sua mensagem, o seu salve nesse fim de tarde. E começamos hoje com Talking Heads, Psycho Killer.

0: Mundo Livre, sua atitude sonora com Engenheiros do Havaí, toda forma de poder. Também Arctic Monkeys, novo som da banda Opening Night. Frug Fire com a versão de Listen to Your Heart e Talking Heads Psycho Killer, começando o nosso Por Dentro do Mundo. Como bem disse a Andriele Klein aqui sobre essa versão de Listen to Your Heart, Flavinha, essa versão da música do Rockset é muito boa. Linda tarde pra você. Valeu, Andri. Eu adoro também essa versão, acho boa demais mesmo. Gabardo do Xaxim por aqui. Olá, boa tarde, Flavinha, tudo beleza? Gostaria de pedir Metallica, por gentileza, em especial pra minha amada Teletubbies Carlinha, o amor da minha vida. Um beijo para ela. Se possível, ler o meu recado. Muito obrigado. Valeu, Gabardo. Recado dado por aqui. Beijão para você e para Carlinha. Clóvis Martins também na área. Boa tarde, Mundo Livre. Flavinha, ótimo final de tarde. Bom final de tarde para todos. Bom, gente, vem aí a terceira edição do Festival Paulo Leminski. O evento acontece no dia 8 de agosto na Pedreira Paulo Leminski, em Curitiba, e reúne artistas de diferentes gerações da música brasileira em apresentações inspiradas pela produção artística e literária do escritor paranaense. Entre os destaques do line-up está Fernanda Abreu, que leva ao festival o espetáculo Da Lata 30 Anos, dedicado ao álbum lançado em 1995. Também estão confirmados Tulipa Ruiz, o projeto Lemins Canções, com Estrela Leminski e Théo Ruiz, além de Pedro Luiz, Davi Moraes e Gabriel Teixeira. Conhecido como o poeta pop, Paulo Leminski transitou entre literatura, música, tradução, publicidade e jornalismo, influenciando diferentes gerações de artistas. O festival mantém essa proposta ao reunir nomes de estilos variados, que dialogam de diferentes maneiras com sua produção cultural. A programação do Festival Paulo Leminski acontece das 11 da manhã até a meia-noite do dia 8 de agosto. Os ingressos podem ser adquiridos pela plataforma Shotgun e crianças de até 12 anos têm entrada gratuita. 5h21, segue comigo que eu volto já com sua revista no rádio e mais música e informação.
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Mundo Livre, sua atitude sonora, tá aí Bad Religion, American Jesus, fechando essa sequência. Também Camisa de Vênus, País do Futuro, Foo Fighters, Unconditional e Queen, Crazy Little Thing Called Love, 5h37. E ele está de volta, o Muso Bon Jovi, após 4 anos longe das turnês. O cara voltou aos palcos nessa terça-feira, dando início à residência de 9 apresentações no Madison Square Garden, em Nova York. O retorno marca o começo da turnê Forever e acontece depois da recuperação vocal de Jon Bon Jovi, que precisou interromper as atividades ao vivo por causa de problemas nas cordas vocais. O primeiro show reuniu um repertório que percorreu diferentes fases da carreira da banda. Clássicos como You Give Love a Bad Name, It's My Life e Living on a Prayer, que dividiram espaço com músicas do mais recente álbum Forever, lançado em 2024. E a apresentação abriu com uma versão de With a Little Help from My Friends dos Beatles. Durante

0: No show, Jon Bon Jovi agradeceu ao público pelo apoio durante os anos em que esteve afastado das turnês. A residência no Madison Square Garden terá 9 datas e depois a turnê segue ali no Reino Unido e na Irlanda. E aí, será que já podemos sonhar com uma nova vinda de Bon Jovi para o Brasil? Confesso que nunca vi o cara ao vivo. Gostaria de ter essa oportunidade ainda, viu? 5h38 por aqui, quem tá comigo? Os ouvintes, Marcos Cardenas. Olá, Flavinha, meu amor por vocês. É igual essa música do Foo Fighters, Unconditional. Um abraço, valeu, Marcos. Michelle Schmidt também curtindo por aqui, Foo Fighters. Meu xará de aniversário, like. A Michelle Schmidt é xará do Dave Grohl, né? 14 de janeiro, se não me falha a memória. E esse som aí que a gente curtiu, Unconditional, tá no novo trabalho da banda, né? Your Favorite Toy, que foi lançado em abril deste ano. Quem também tá por aqui é o Marcos Vinícius de Uberlândia, Minas Gerais. Boa tarde, Flavinha. Boa tarde, nação. Esse som da camisa de Vênus é muito show. Viva a magia de Adri Neves. Abração pra todos. Valeu, Marcos. Tamo junto por aqui. Já já eu volto com o nosso Por Dentro do Mundo, aguardando sua mensagem por aqui também.
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0: É com Edvani Menak na Mundo de Killing Moon, Filter, Take a Picture e Cazuza Exagerado, 6:01. Nossos ouvintes estão por aqui repercutindo a notícia de que Bon Jovi está de volta aos palcos. A banda voltou ontem, né, a se apresentar em Nova York e John Bon Jovi está feliz da vida, né, depois de ter passado aí por cirurgia nas cordas vocais, problemas vocais. O cara está no palco novamente. A galera já mandou mensagem por aqui. A Francis falou o seguinte: John Bon Jovi no Brasil, em Curitiba? Minha vida faria muito mais sentido. Falei que a gente fica no aguardo aí, né, de possíveis outros shows aí da banda. E o Emerson Xavier, nosso colega, nosso ouvinte, sempre por aqui, mandando dicas de shows, já que o Emerson trabalha no aeroporto, falou o seguinte: oi, Flavinha, tudo bem por aí? Muito gelado, pensa aqui no aeroporto. E sobre o Bon Jovi, alguém me disse que em 2027 teremos os caras por aqui. Olha aí, Francis, olha aí os seus desejos, quem sabe, hein? Teve também outra ouvinte que pediu até para não identificar seu nome, mas falou que para 2027, sim, vai ter Bon Jovi já no primeiro trimestre. Será, gente? Já tá logo aí, né? Pensando bem, a gente já tá aí no segundo semestre de 2026. Quem sabe em breve não temos aí essa confirmação. Seria muito bacana. Quem também tá por aqui é a Jaque Dranca. Oi, Flavinha, passando para deixar um abraço para a turma da Malvina, em especial para o Didio, que sempre está na escuta na volta da escola. Leandro César, boa tarde, Flavinha, boa tarde, ouvintes, direto de Maringá, o tempo todo ligado na Mundo. A Ju Castro, ótimo final de tarde para todos, mesmo com frio. Olha esse céu lindo. Ju, confesso que aqui do estúdio não conseguia ver, até corri na janela ali para dar uma olhadinha. Tava aquela faixa rosada incrível nesse céuzinho. Pelo menos o céu de inverno é bonito, né, gente? Quando tem sol, o céu fica um espetáculo, realmente. E o José Roberto, tarde, como diz aqui em Chapecó, sempre ligado na melhor. Bom, gente, o Liam Gallagher afirmou que está disposto a cantar Wonderwall na final da Copa do Mundo, caso a Inglaterra confirme vaga na decisão. O vocalista do Oasis respondeu à sugestão de um fã na rede social X, que dizia que era obrigatório que o cantor cantasse Wonderwall ao vivo no gramado, caso o time chegasse à final. E o Liam respondeu: veremos, estou pronto. A declaração surgiu depois da vitória da seleção inglesa sobre o México nas oitavas de final. E depois da classificação, jogadores e torcedores voltaram a cantar Wonderwall, repetindo uma tradição que ganhou força ao longo da Copa. Lançada em 1995, Wonderwall segue entre as músicas mais populares da história da banda e tornou-se a trilha sonora não oficial da seleção inglesa na Copa do Mundo deste ano, com Harry Kane e companhia se reunindo ao final de suas partidas para cantá-la com os torcedores na arquibancada. A Inglaterra joga agora contra a Noruega no próximo sábado às 18h, horário de Brasília, em partida pelas quartas de final em Miami, nos Estados Unidos. A Copa do Mundo terá uma cerimônia de encerramento antes da partida final, porém a FIFA ainda não anunciou os artistas que estarão na programação oficial. Eu quero saber de você que está comigo por aqui, hein, falando de Copa do Mundo por esses dias, com o Brasil fora aí da competição. Qual confronto você gostaria de ver na final da Copa do Mundo? Tem palpites de quem leva essa taça? Tá torcendo por alguém? Me conta por aqui. Bora falar um pouquinho de Copa do Mundo aqui na enquete do Por Dentro do Mundo de hoje. E já já eu volto com mais sons para você e também o nosso Replay Mundo Livre.
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0: 6:08, bom fim de tarde de quarta-feira, agora 12 graus em Curitiba. Por aqui, Flávia Rocha te acompanhando no Por Dentro do Mundo até às 7 da noite. Bora de replay e saber qual foi o som mais curtido de hoje no aplicativo da Mundo?
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0: Vamos de Iron Maiden, Fear of the Dark.

0: Limp Bizkit, aqui na Mundo Livre, Behind Blue Eyes, também Huey Lewis and the News, The Power of Love. E pra alegria do nosso ouvinte Rodrigo Góes, o Replay Mundo Livre trouxe Iron Maiden, Fear of the Dark. 6h24, Rodrigo Góes estava comemorando por aqui. Muito boa noite. Obrigada, Mundo, por esse Replay Mundo Livre. Bom, gente, os Ramones vão ganhar uma homenagem de peso no dia 30 de agosto, em um show especial em Los Angeles, que vai celebrar os 50 anos do álbum de estreia da banda, no Hollywood Forever Cemetery, local que abriga o túmulo de Didi Ramone e um memorial dedicado a Johnny Ramone. O evento terá a apresentação do ator de John Travolta, além da estreia do supergrupo Creedence Family, que é formado por Billy Joe Armstrong, Travis Barker, Tim Armstrong e CJ Ramone. O quarteto promete apresentar um repertório dedicado aos clássicos dos Ramones, além de receber convidados especiais. Billy Joe Armstrong destacou a influência do grupo, falando o seguinte: o espírito dos Ramones vive em cada show punk. Geração após geração de esquisitos se torna fã da banda. Muitas crianças ainda serão influenciadas por eles, sem nem perceber. Toda a renda arrecadada com o evento será destinada à pesquisa contra o câncer, conduzida pelo Ellison Institute. Olha aí, celebração de 50 anos do álbum de estreia dos Ramones. Inclusive, esse disco rolou aí recentemente no Contracapa, aqui da Mundo Livre. Falando em Contracapa, domingão às 10 da manhã tem mais, gente. E na véspera do Dia Mundial do Rock, a gente vai curtir Rolling Stones e o clássico disco Exile on Main Street, álbum de 1972. Já fica o convite, hein? 6h26, enquete por aqui hoje. Perguntei o seguinte: com o Brasil fora, que confronto você tá afim de ver na final da Copa do Mundo? Tem palpites de quem leva a taça? José Roberto foi de França e Espanha e disse que vai dar Espanha nos pênaltis. O Gentil Fagundes vai torcer para Inglaterra, tal qual Liam Gallagher do Oasis, que está a fim de cantar Wonderwall aí na final do Mundial. O André Stocco, França em primeiro, Argentina em segundo, Espanha em terceiro. Afinal, foi o que joguei no bolão. Mas a torcida, sem a Holanda, fica com a Espanha. O Luiz Silva: eu detesto o jogo, mas estou torcendo para que os noruegueses sejam os vencedores. Muita gente está nessa, né? Já que o Brasil perdeu para a Noruega, que tenha perdido aí para, de repente, a futura campeã da Copa do Mundo. O Ivo Passos: boa tarde, Flavinha. Aqui a torcida agora é Inglaterra. O Moreira Socorrista: grande Flávia Rocha, será top ver Argentina e Noruega na final. Leandro Molinari: a final que eu quero ver é das seleções que realmente estão mostrando sua grandeza e merecem chegar lá. Argentina e França. E vou torcer para aquela que sempre torço quando o Brasil tá fora. Argentina, com certeza. Sempre achei essa rivalidade uma besteira. E quem não gostar, mande áudio chorando, disse o Leandro. E você, me conta por aqui, para quem fica a sua torcida aí no confronto final da Copa do Mundo? E qual é o seu palpite? Quem você acha que vai levar essa taça? 6h27, já eu volto com o AC/DC por aqui.
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0: Ainda Mundo Livre, Kid Abelha, Nada Sei, Harry Styles, As It Was e AC/DC Hell's Bells. A nossa social media, Bárbara Eduarda, estava lembrando por aqui. Aliás, ela falou que só lembra da versão do Supla quando escuta esse som do Harry Styles, As It Was. Aliás, a versão do Supla é realmente muito boa para esse som também. 6h43 e o Emmy 2026, principal premiação da televisão americana, anunciou seus indicados nesta quarta-feira. The Pitt é a série com o maior número de indicações da edição, com 25 no total. Entre as comédias, Hacks bateu o recorde histórico do gênero com 24 em sua quinta e última temporada. O Segredo de Widow's Bay aparece em terceiro com 19 e em seguida vem Pluribus com 18. O cineasta e ator Rob Reiner, que morreu em 2025, foi indicado postumamente por sua participação na quarta temporada da série The Bear. Os programas e séries precisam ter sido transmitidos entre 1º de junho de 2025 e 31 de maio de 2026 para poderem concorrer nesta edição. A cerimônia acontece aí em 14 de setembro em Los Angeles, do Emmy 2026. 6h44, um bom fim de tarde para você. Bom comecinho de noite, né, nessa quarta-feira. Bom, na enquete hoje a galera tá dando seus palpites de quem leva a taça da Copa do Mundo, já que o Brasil está fora aí da corrida, né? O Thiago Pinheiro foi de França e Argentina no confronto final e falou que a taça é da Argentina. Opiniões polêmicas teremos por aqui, viu, gente? O Thiago falou o seguinte: Messi e Maradona, melhores que Pelé. O Álvaro: vou torcer para o Marrocos ou qualquer outro, desde que não seja Argentina. Pelo amor de Deus, eles não podem ganhar. O César Augustus: não torço para a Argentina, mas já vimos que a Copa foi comprada por ela. Depois do resultado de Cabo Verde e do Egito, deveriam entregar a taça para a Argentina, mas a minha torcida é pela Noruega. O Fernando Vivi: salve roqueiros de plantão. Seria irado ver Marrocos campeão em cima dos nossos algozes noruegueses. Africa United: respeito para quem torce, respeito quem torce. Porém, quem é brazuca raiz não torce para a Argentina. Os únicos que ficam felizes com eles na final são os hermanos, os patrocinadores e a própria FIFA enchendo o bolso de grana. Chama o VAR. Até quem mora no Líbano e Bangladesh torce por nós. E aqui muitos não vão entender. Olha, confesso que acho que a minha torcida fica ali pelo Marrocos também, viu? Seria legal ver um time não europeu ganhando aí essa Copa do Mundo. E o Ricardo Heine de Maringá, como bom brasileiro que sou, me recuso a torcer para a Argentina, vou torcer para a França. Já já eu volto com as últimas mensagens de hoje aqui no Por Dentro do Mundo. Tô esperando a sua, hein?
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0: Aí fechando por dentro do mundo, Aerosmith, Walk This Way, Charlie Brown Jr., Só os Loucos Sabem, 7 em ponto, ótima noite de quarta-feira. Por aqui enquete hoje, a galera veio falando de Copa do Mundo, com o Brasil fora, que confronto você gostaria de ver na final? E perguntei se tinham palpites aí de quem leva essa taça. A Joana mandou mensagem aqui pela conta da mamãe Jaque. A gente acha que quem vai ganhar a taça é a Noruega, porque eles têm um dinossauro no time deles. Eu acho um pouco roubado, mas fazer o quê? Foi a mensagem da Joana. O Jonas, eu acho que essa Copa tá ajustada para a Argentina levar de novo. Marcela Forcadel, Flávio, eu tenho dupla nacionalidade, pois o meu pai veio da Espanha aos 12 anos. Então, minha torcida fica com a Espanha. Na final, ganha da Noruega por 2-0. Valeu, Mar. O Rafael Menuti de Toledo, minha torcida é para a Argentina. Além de ter grandes amigos argentinos duas vezes por ano, é lá que faço minhas pescarias esportivas. Carne, vinho, leite, pães maravilhosos. Um patriotismo que deveria nos despertar admiração e não rejeição. Vai, Argentina! O Arley, apesar de eu estar torcendo para a Noruega para fugirmos do padrão França ou Argentina, é inegável que a Argentina é a grande favorita, pois eles têm tudo que a nossa seleção deixou de ter há anos. Raça, determinação e força de vontade de ganhar. O pior é que não dá nem para negar, né, Arley? É um pouco disso mesmo. E o William Sica, tarde, Flavinha. Minha torcida estava entre México e Inglaterra. Mas agora, vamos de ingleses. Os outros times que sobraram não são nossos amigos, entre aspas. E Wanderwall na final. Go England! Valeu, William! Pois é, a gente começou a falar sobre isso justamente porque o Liam Gallagher falou que tá afim de cantar Wanderwall na final da Copa do Mundo, caso a Inglaterra esteja aí nessa partida da final. Bom, a gente vai acompanhar aí os andamentos nos próximos dias. A gente traz também novidades aqui na programação da Mundo. E é isso, amanhã às 5 da tarde tem mais música e informação no seu fim de tarde com Por Dentro do Mundo. Eu, Flávia Rocha, agradeço pela companhia e te deixo agora com Everton Liberto no Mundo Livre Flow. Ótima noite pra você, fica bem.
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8: Olá, uma ótima noite de quarta-feira para você que está com o Mundo Livre. Eu sou Everton Liberto, te acompanho hoje até às 11 horas da noite. Para começar, tem o Flow, 10 sons diretaços e atenção, galera, tem Sista no Padal, que é a banda do dia nesse bloco. Fica atento aí, agora tem Metallica chegando para abrir o Flow. Enter Sandman. 10, 9, 8, 7, 6,
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0: Mundo Livre, sua atitude sonora. Ouvimos aí Jimi Hendrix, Purple Haze. Antes teve Three Doors Down com Kryptonite. Ainda Cidade Negra, A Sombra da Maldade e System of a Down, Aerials. System of a Down, que é a banda do dia. 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O Flow segue agora com Beatles, Don't Let Me Down.
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0: Mundo Livre FM, sua atitude sonora. Pô, esse som é demais, hein? Fast Car, som do Luke Combs. Antes, nós ouvimos Nenhum de Nós, Astronauta de Mármore. Temple of the Dog também tocou Hunger Strike, Santana, Smooth. As últimas do Mundo Livre Flow de hoje. Essa edição noturna volta amanhã, 7 horas da noite. Só que amanhã, durante toda a programação, tem outras edições do Flow. 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Eu volto já já com o nome de quem se deu bem nessa.
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0: Mundo Livre, sua atitude sonora, YouTube, Walk On. E antes teve Joy Thurgood com Bad to the Bone. Esse som aí faz um tempinho que eu não ouvia, hein? Que bacana. Daqui a pouquinho tem mais uma hora de muita música, de muita atitude no seu rádio, na sua noite gelada de quarta-feira. A gente vai esquentar. Tá com o ouvido colado aqui no Mundo Livre? Então segura aí que eu volto já.
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0: E voltei! Uma boa noite de quarta-feira para você que segue com a Mundo Livre. Essa é sua atitude sonora. Por aqui, Everton Liberto. Hoje eu te acompanho até às 11 horas da noite. Vem comigo, então? Já vou soltar aqui som do nosso Camisa 10. Zig Stardust, som do David Bowie.

0: Mundo Livre, sua atitude sonora. Essa, na minha opinião, é uma das obras-primas que o rock and roll produziu. Fala a verdade, Eagles, Hotel California, quem concorda? Ah, manda aí no WhatsApp da Mundo Livre. Antes, nós ouvimos por aqui Titãs, Marvin. Inclusive, já que eu falei aqui do WhatsApp, tem muita gente mandando mensagem, aqui comentando a programação, participando das promoções com mais atitude no rádio. E você pode enviar sua mensagem sempre que quiser. O nosso WhatsApp tá à sua disposição, inteiramente à sua disposição. Daqui a pouquinho eu tô voltando com muito mais sons pra sua noite de quarta-feira. Vem comigo, porque no próximo bloco tem Rudo Grooves abrindo sequência.
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1: A França é presença obrigatória nas conversas sobre as favoritas da Copa do Mundo. Não é só por talento, é por história. A seleção é bicampeã do mundo e fez campanhas pesadas nas últimas 3 décadas. Quando o assunto sai do gramado, a pressão francesa continua com Tagada Jones. A banda pega a urgência do punk, enfia peso de metal e hardcore e cospe isso em francês, sem suavizar discurso nem presença de palco. Esse peso sonoro encontra casa no Hellfest, o maior festival de música extrema da França. Um templo de metal, punk e hardcore em Clisson. Sente só, porque o show do Tagada Jones

0: Mundo Livre, sua atitude sonora. Lobão, blá blá blá, eu te amo. Meu, fazia um tempinho que eu não escutava esse som do Lobão, hein? Que saudade, cara. E o rádio tem dessas coisas, né? De surpreender a gente quando nós estamos menos esperando uma música que uau. Comigo foi assim, com você aí desse lado. Só o rádio tem esse poder, hein? Outras ferramentas aí, outros aplicativos não tem essa surpresa musical, não. O rádio tem. E falando em surpresas musicais, no próximo bloco, eu acho aqui, já vi aqui, bati o olho, já sei o que tem, mas eu acho que tem duas aqui que podem te surpreender, hein? Pelo menos. Você confere já já aqui comigo, não sai daí.
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Mundo Livre, sua atitude sonora. Essas duas últimas aí podem ter te surpreendido? Acho que sim, hein? Oingo Boingo, Stay e Legião Urbana, Eduardo e Mônica. Mundo Livre entregando tudo e muito mais na sua quarta-feira. Programação noturna da Mundo Livre sempre arrebentando. E é o seguinte, vem chegando agora a Voz do Brasil e eu, Everton Liberto, te espero logo na sequência, às 10 horas da noite, aqui nas Zonas Sonoras da Mundo Livre. Então, até daqui a pouquinho.